pras bandas do puente, ergueu-se uma barra, calou-se a cigarra assim de repente, e um som diferente ponteou de guitarra. Lá longe, bem longe, faísca e troveja, silêncio de igreja, com ecos de bronze, murmúrios de monge, no amém do assim seja. Tropeando a lonjura, o tempo que berra, fareja uma encerra que o vento procura, e a chuva madura traz cheiro de terra. O tempo desaba, o mundo se adoça, na água que empoça, mais mansa ou mais brava, a seca se acaba e tudo remoça. Nas almas sedentas não é diferente. As barras do puente que se erguem violentas depois das tormentas acalmam a gente. Se as safras perdidas tivessem gargantas, podiam ser santas na seara das vidas. São tão parecidas as almas e as plantas.

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7: Muito bem, hoje é terça-feira, dia 23 de junho de 2026. A partir de agora você fica bem informado com as informações atualizadas do Jornal A Notícia.
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7: O primeiro-ministro do Reino Unido, Keir Starmer, oficializou formalmente sua renúncia hoje após um forte desgaste interno. O político vinha enfrentando recorde histórico de baixa popularidade nas suas pesquisas modernas. A sua saída ocorre após pressão intensa de integrantes do seu próprio partido, diante da crise institucional britânica. As lideranças já iniciam as tratativas internas. O objetivo imediato das autoridades locais é escolher um novo líder governamental.
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9: O índice da Bolsa de Valores brasileira, Ibovespa, fechou o último pregão em alta de 3% aos 168.333 mil pontos. A sessão contou com uma agenda esvaziada devido ao feriado nos Estados Unidos, que fechou os mercados americanos. Ao longo da última semana, o índice registrou queda de 1,6%. No mesmo acordo entre Estados Unidos e Irã, os preços ainda sentem os reflexos do conflito. Ações em altas no Ibovespa: Uniclínicas do Brasil, Serviços Médicos, mais 24%. 4,35%. Haja, indústria e comércio, mais 17,89%. Ações em quedas no Ibovespa, OSX Brasil, menos 21,97%. Samsung, indústrias de plástico, menos 18,42%. O volume total negociado na B3 foi mais de 27 milhões de reais, em meio a mais de 2.700 negócios. Os dados da Bolsa podem ser consultados no site da B3.
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10: São João, São João, São João, São João do Carteirinho, meu santo de proteção.
11: Com a proximidade do São João, os fogos de artifício começam a riscar o céu, as bandeirolas enfeitam as ruas e as fogueiras acesas iluminam o espaço. Apesar de bonito, essas tradições podem prejudicar a rede elétrica da cidade, especialmente quando colocados perto de postes e fios. Para conscientizar os baianos sobre os cuidados necessários no período, a Neoenergia Coelba lança a campanha Seja Inimigo do Fim, estrelada pelo cantor e compositor Alceu Valença. A gerente de saúde e segurança da Neoenergia Coelba, Rose Menezes, alerta que sempre há um aumento no número de acidentes durante o festejo.
12: Entre 2023 e 2026, foram cerca de 90 ocorrências registradas envolvendo fogos de artifício, fogueiras e bandeirolas próximo à rede elétrica em municípios baianos. Então, essas ocorrências provocaram interrupções do fornecimento de energia para mais de 2.149 clientes em diferentes regiões da Bahia.
11: A gestora ressalta que os cuidados com o sistema elétrico não se limitam ao período junino ou às áreas externas e dá dicas de como evitar acidentes domésticos.
12: É importante que verifique qual a voltagem da residência do município onde você está, se é 110, se é 220, para quando for ligar algum eletroportátil, uma chapinha, um secador ou qualquer outro equipamento, não ocasionar um acidente. Importante também um reforço com relação ao uso do celular enquanto ele está carregando. Então, se o celular está no carregador, deixa ele finalizar o carregamento para só depois você utilizar o telefone. E um ponto importante, jamais deixe o seu telefone na tomada conectado perto da sua cama ou embaixo do seu travesseiro. São dicas simples, mas que a gente precisa reforçar com a população para evitar acidentes.
11: Se houver acidentes, ligue para o SAMU no 192 ou para o Corpo de Bombeiros no 193.
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14: Municípios que recebem grande número de turistas podem ganhar mais recursos com a reforma tributária. A mudança está relacionada ao novo modelo de cobrança de impostos, que passa a considerar o local onde o serviço é consumido e não mais onde a empresa está sediada. Na prática, isso significa que cidades com forte atividade turística poderão ficar com uma parcela maior da arrecadação gerada por gastos em hotéis, restaurantes, transporte, eventos e outros serviços utilizados pelos visitantes. Segundo a Confederação Nacional de Municípios, a CNM, a mudança deve beneficiar destinos turísticos, porque a tributação passará a ocorrer no destino final do consumo. Além disso, o atual imposto sobre serviços será substituído gradualmente pelo Imposto sobre Bens e Serviços, o IBS. A entidade avalia que a medida corrige uma distorção do sistema tributário, que muitas vezes concentrava a arrecadação em municípios onde as empresas estavam registradas, mesmo quando a atividade econômica ocorria em outras cidades. A transição para um novo modelo será gradual e contará com mecanismos para reduzir impactos sobre estados e municípios. Durante esse período, a distribuição das receitas levará em conta critérios de compensação e histórico de arrecadação. A reforma também exigirá adaptações das administrações municipais. Será necessário aprimorar cadastros, reforçar a fiscalização e ampliar o acompanhamento das atividades econômicas para garantir participação adequada na divisão dos recursos. Outra medida prevista é a devolução de tributos sobre determinadas compras feitas por turistas estrangeiros. A proposta busca aumentar a competitividade do Brasil no mercado internacional de turismo. Embora os principais efeitos devam aparecer ao longo dos próximos anos, a orientação é que os municípios iniciem desde já os preparativos para o novo sistema.
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15: A edição mais recente do mapa da fraude da Serasa Experian identificou quase 1 milhão e 500 mil tentativas de fraude de identidade para acesso a serviços digitais no primeiro trimestre de 2026, uma alta de 36,6% em relação ao mesmo período do ano passado. O número equivale a uma tentativa de golpe a cada 5 segundos, o que poderia ter causado prejuízos de quase 2 bilhões de reais para consumidores e empresas caso as ações criminosas não fossem barradas. O setor financeiro concentrou a maioria das ocorrências. 6 em cada 10 tentativas de fraude foram registradas em bancos, emissores de cartão, meios de pagamento e empresas de serviços financeiros e de crédito. No recorte regional, o Sudeste lidera com 38,5% das tentativas de fraude registradas no primeiro trimestre. Apesar disso, as regiões Norte e Centro-Oeste dobraram o número de ocorrências em relação ao ano anterior, indicando a expansão da atuação dos fraudadores para diferentes partes do país. Segundo a Serasa Experian, quase 1 em cada 100 transações realizadas no comércio eletrônico foi classificada como tentativa de fraude no primeiro trimestre de 2026. Ao todo, foram registradas mais de 368 mil ocorrências no período, o equivalente a uma tentativa a cada 21 segundos. Os dados indicam ainda que os criminosos costumam direcionar suas ações para compras de maior valor. No período, o ticket médio das tentativas de fraude foi de R$ 917,52. O mapa da fraude também identificou quase 2 mil grupos dedicados à circulação e troca de conteúdos fraudulentos nos 3 primeiros meses de 2026, número 139% superior ao registrado no mesmo período do ano passado. Além disso, foram detectados mais de 10 mil anúncios, perfis, páginas e aplicativos falsos e quase 20 milhões de mensagens relacionadas a golpes, uma média de 152 mensagens por minuto. Para a Serasa Experian, os dados indicam que a fraude digital deixou de se apoiar apenas em ações isoladas contra consumidores e passou a contar com uma estrutura mais organizada, baseada em comunidades voltadas à disseminação, compartilhamento e replicação de conteúdos fraudulentos.
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15: Os casos de síndrome respiratória aguda grave, a SRAG, voltaram a crescer entre jovens, adultos e idosos. É o que aponta a nova edição do Boletim Infogripe, divulgado nesta quinta-feira, 19 de junho, pela Fiocruz. Segundo o informe, o avanço é impulsionado pelo aumento das hospitalizações provocadas pelo vírus influenza A e B nessas faixas etárias. Embora as internações por vírus sincicial respiratório, o VSR, ainda estejam em alta entre crianças pequenas, o boletim identificou desaceleração no crescimento dos casos de SRAG em crianças de até 4 anos e redução das ocorrências graves entre crianças e adolescentes de 5 a 14 anos. O boletim mostra que 14 das 27 unidades da federação apresentam incidência de SRAG em nível de alerta, risco ou alto risco, com tendência de crescimento no longo prazo. São elas: Acre, Alagoas, Amapá, Goiás, Maranhão, Mato Grosso do Sul, Minas Gerais, Paraná, Pará, Rio Grande do Sul, Rio de Janeiro, Roraima, Santa Catarina e São Paulo. Entre as capitais, 11 apresentam níveis de alerta, risco ou alto risco para SRAG, com sinal de crescimento na tendência de longo prazo. Entre elas estão Belém, Belo Horizonte, Boa Vista, Campo Grande, Curitiba, Florianópolis, Macapá, Porto Alegre, Rio Branco, São Luís e Vitória. A pesquisadora do Infogripe, Tatiana Portela, reforça a importância da vacinação contra a influenza. Segundo ela, é fundamental que os grupos mais vulneráveis, como crianças, idosos e pessoas com comorbidades, mantenham a imunização em dia. A cientista destaca ainda a necessidade de vacinação contra o VSR para gestantes a partir da 28ª semana de gravidez, o que contribui para proteger os bebês contra o vírus responsável pela bronquiolite. Além disso, diante do leve aumento dos casos de COVID-19 em alguns estados, Portela recomenda que idosos e pessoas imunocomprometidas estejam com as doses de reforço da vacina atualizadas.
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16: O Brasil tem mais de 30 mil cavernas registradas e esse número pode ultrapassar 300 mil. Mas ao mesmo tempo em que cresce o interesse turístico por esses ambientes, aumenta também o desafio de explorar sem comprometer ecossistemas tão frágeis. Pesquisadores brasileiros estão testando novas formas de medir os impactos da visitação sobre a fauna das cavernas. O trabalho começou no Parque Nacional da Furna Feia, no Rio Grande do Norte, e integra o Plano Nacional de Conservação do Patrimônio Espeleológico. A ideia é identificar quais áreas podem receber turistas e quais precisam de proteção mais rigorosa, garantindo o uso sustentável dessas formações. Um dos diferenciais do estudo é a simulação de visitas antes da abertura oficial ao público, estratégia ainda pouco usada no país. A pesquisa vai avançar também em Minas Gerais, estado com maior número de cavernas no Brasil. Lá, será possível comparar áreas já visitadas com outras ainda preservadas. O professor do Centro de Estudos de Biologia Subterrânea da Universidade Federal de Lavras, Rodrigo Lopes Ferreira, defende que algumas cavernas sejam sacrificadas para a exploração turística em detrimento da preservação da maioria delas.
17: Algumas cavernas precisam ser abertas ao turismo para que a população possa conhecer e a partir do conhecimento passar a admirar e a partir da admiração passar a querer preservar. Então essa sensibilização ela é essencial, o turismo é uma atividade crucial, né, que inclusive movimenta a economia em diversos municípios, mas isso tudo precisa ser bem planejado para que esses estragos, né, potenciais que o turismo acaba trazendo ao ecossistema.
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7: A saca de 60 quilos de soja inicia esta terça-feira, dia 23, em queda tanto no interior do Paraná quanto na região litorânea de Paranaguá. No mercado paranaense, o grão apresenta desvalorização de 2% com a saca negociada de R$ 104,65. Especificamente em Paranaguá, a redução é de 41%, levando a cotação para R$ 132,84. Já o trigo registra queda de preço nos estados do Paraná e elevação no Rio Grande do Sul. No Paraná, a tonelada do cereal é comercializada a R$ 1.377. No Rio Grande do Sul, o produto é vendido a R$ 1.333. Os valores são do CPA.
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7: As tensões políticas da Colômbia ganham novos confrontos com as manifestações de rua recentes. O presidente eleito de extrema direita celebrou a vitória de seu discurso oficial. No entanto, grupos opositores locais continuam questionando durante a integridade do pleito. A apuração acirrada acendeu alertas em órgãos de controles eleitorais do país. Organizações internacionais monitoram os desdobramentos diplomáticos de forma bastante próximas e cautelosa. O jornal A Notícia agora vai para os intervalos e já já tem mais informações.
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3: Muito bem, estamos de volta com o segundo bloco do Jornal A Notícia, desta terça-feira.
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3: O início oficial do inverno do Brasil ocorreu com uma previsão de frio. Meteorologistas alertam para uma rápida chegada de fortes massas de ar polar. Diversas cidades do centro-sul devem registrar temperaturas negativas nos próximos dias. Há também chances reais de geadas e chuvas pontuais severas regionalmente. O comércio varejista projeta uma alta imediata nas vendas de agasalhos.
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3: O preço do café arábica inicia esta terça-feira, dia 23, em alta de 59%. A saca de 60 quilos é negociada a R$ 1.503 na capital paulista. O açúcar cristal apresenta um aumento no mercado de São Paulo. A saca de 50 quilos está cotada a R$ 91,46 após alta de 78%. Em Santos, houve recuo de 39% com a mercadoria negociada a R$ 102,31, considerando a média de preço sem impostos. O milho também registra leve valorização. A saca de 60 quilos é comercializada a R$ 62,97 após elevação de 13%. Os valores são do CPA.
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4: A Frente Parlamentar da Agropecuária contesta os valores divulgados pelo governo federal para a renegociação das dívidas de produtores rurais. Segundo a entidade, o custo da medida não passaria de R$ 5 bilhões por ano, totalizando R$ 65 bilhões ao longo de 13 anos. O valor representa menos da metade da estimativa do Ministério da Fazenda, de cerca de R$ 140 bilhões no mesmo período. De acordo com técnicos e parlamentares da FPA, os cálculos do Executivo não consideram os critérios previstos no projeto aprovado pelo Senado, como a exigência de laudo que comprove perda de pelo menos 30% da renda em razão de eventos climáticos extremos em duas ou mais safras e a limitação do benefício às operações contratadas até 2025. O deputado federal Luiz Nishimori, do PSD do Paraná, ressalta que a renegociação não significa perdão das dívidas e lembra que medida semelhante já foi adotada no país.
5: Nesse momento difícil, nós temos que tentar prorrogar essa dívida, como foi feito na década de 1977, 78, se não me engano, que adquirindo o título do governo e colocando juros mais acessível. Hoje, esse juro de quase 18% a 20%, não tem como pagar.
4: Já o deputado General Girão, do PL do Rio Grande do Norte, avalia que as medidas adotadas pelo governo federal até agora não têm produzido os resultados esperados.
6: Nós temos um endividamento rural que não está sendo tratado de maneira correta pelo atual governo. Ele está oferecendo mais dinheiro para endividar mais ainda o produtor. Nós precisamos é fazer um trabalho de financiamento para que esse produtor possa ter oxigênio, musculatura para voltar a produzir.
4: Além da renegociação das dívidas, o Congresso discute mudanças na política de seguro rural para ampliar a proteção aos produtores e reduzir os riscos da atividade agropecuária. O projeto que reformula a política agrícola e o programa de subvenção ao prêmio do seguro rural é visto como uma possibilidade de alívio financeiro. A proposta reduz taxas de juros e prioriza operações de crédito rural com cobertura garantida pelo Fundo Catástrofe, abastecido com recursos públicos para assegurar a execução dos contratos. Para o deputado Rafael Pezente, do MDB de Santa Catarina, a medida pode trazer mais previsibilidade aos investimentos no campo.
7: Com esse projeto, a gente vai ter mais segurança para as pessoas colocarem investimentos, se aperfeiçoarem, investirem em novas tecnologias com a garantia de que pelo menos vão poder, ao final de um ano de trabalho, continuar na atividade.
4: A expectativa de mais recursos para o seguro rural também é compartilhada pelo setor produtivo. Para Antônio Vigas, presidente da Associação Empresarial de Lages, em Santa Catarina, a integração entre crédito e seguro pode reduzir a dependência de ações emergenciais em períodos de crise climática.
8: Essa interação entre seguro e crédito fortalece a sustentabilidade financeira das propriedades rurais, reduz a dependência das medidas emergenciais do governo em qualquer momento de crise e também contribui para aumentar a resiliência de toda a cadeia produtiva do agronegócio brasileiro.
4: O projeto que reformula a política agrícola e o programa de subvenção ao prêmio do seguro rural está em análise no Senado Federal.
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9: A influência do El Niño vai deixar o inverno no Brasil com frio mais intenso e chuva no sul do país e precipitações abaixo da média no norte e nordeste, conforme previsão do INMET, o Instituto Nacional de Meteorologia. Nas regiões sudeste, centro-oeste e grande parte das demais áreas do país, as temperaturas vão ficar acima da média para a estação e sem previsão de chuva. O fenômeno aquece as águas do Oceano Pacífico, provocando aumento de temperaturas em todo o mundo. E neste ano, segundo os meteorologistas, chega com força. O inverno no Hemisfério Sul começa oficialmente às 5 horas e 24 minutos, pelo horário de Brasília, deste domingo 21 de junho. Este momento é conhecido como solstício de inverno e marca a noite mais longa do ano. A estação vai até 22 de setembro, quando chega a primavera. Segundo o previsor do INMET, Glauder William, ainda é cedo para afirmar que o inverno de 2026 será atípico no Brasil por causa dos efeitos do El Niño.
10: O inverno terá temperaturas acima da média em grande parte do país. Devem ocorrer incursões de massas de ar polar, mas episódios de frio intenso poderão ser mais curtos. Em relação à chuva, são previstos volumes acima da média no Rio Grande do Sul, norte do Pará e Amapá, enquanto as demais áreas do país devem ter precipitação abaixo da média.
9: E se o frio vai estar mais intenso no sul do país, a cidade de Gramado, que é um dos principais destinos turísticos para quem gosta de dias gelados, já está preparada. Dias antes da chegada do inverno, os termômetros já marcavam 3 graus. A expectativa, segundo o secretário de Turismo de Gramado, Ricardo Bertolucci Reginato, é de receber durante o inverno cerca de 2 milhões e 300 mil visitantes, um aumento de 20% em relação a 2025.
11: São as experiências que o frio pode proporcionar. Então é, sobretudo, comer um fundi, comer numa tratoria, frequentar um parque, caminhar pelas ruas da cidade, poder sentir esse friozinho, mas estando bem agasalhado, acordar cedinho, ver os campos da cidade todos cobertos de gelo. Eventualmente ela aparece por aqui, que é a neve também, né? A neve é uma grande expectativa do nosso visitante.
9: Para os comerciantes, a estação mais fria do ano representa oportunidade de recuperar vendas e conquistar novos clientes. Pesquisa do Clube de Diretores Lojistas do Rio de Janeiro e do Sindicato dos Lojistas do Comércio do município do Rio de Janeiro, que ouviu 250 empresários da capital, estima que as vendas cresçam 2% em relação a 2025, se a temperatura esfriar. No ano passado, as vendas aumentaram 1,5% em comparação a 2024.
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4: Feriado duplo. Foi assim que um parlamentar descreveu para a reportagem do Brasil 61 a coincidência desta quarta-feira que reúne o dia de São João e o jogo do Brasil contra a Escócia pela terceira rodada do Grupo C da Copa do Mundo. Por causa desses eventos, mas principalmente pelos festejos juninos, deputados e senadores terão folga nos próximos dias. A depender do progresso da seleção brasileira no Mundial, é possível que outras datas sejam afetadas, o que só não aconteceu ainda, pois os jogos passados foram sábado e sexta-feira. Com isso, os plenários da Câmara e do Senado nem devem abrir. A agenda oficial do site da Casa Alta prevê sessões de terça a quinta-feira. Mas a pauta em branco dita a expectativa verdadeira. Já na Casa Baixa, o acordo é para que, na semana seguinte, haja esforço concentrado para a votação de matérias. O planejamento é realizar sessões plenárias todos os dias para compensar o tempo perdido, até porque o recesso legislativo também já bate a porta, com início para o dia 17 do próximo mês. O esvaziamento também afeta as comissões. Na Câmara, a Comissão Especial, que analisa a atualização dos limites de faturamento do microempreendedor individual, o MEI, e das demais faixas de enquadramento do Simples Nacional, realiza seminários com parlamentares, empresários, especialistas e representantes de entidades para discutir a proposta em Belo Horizonte na terça e em Fortaleza na sexta. Entre algumas audiências públicas previstas por diversas comissões, a de Ciência, Tecnologia, Inovação e Informática do Senado foi uma das poucas que marcou deliberações. Os integrantes devem votar o relatório do projeto que garante gratuidade nas ligações para serviços de atendimento ao público, inclusive a partir do celular.
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12: A Polícia Civil de São Paulo cumpriu mais 3 mandados de prisão no caso da morte de Maria Eduarda Rodrigues, de 21 anos, em um salto de rope jump na chamada Ponte do Esqueleto, na cidade de Limeira. Foram presos temporariamente, nesse sábado, uma mulher de 29 anos, no Rio de Janeiro, e 2 homens de 25 e 27 anos, em Limeira e em Indaiatuba, cidades do interior paulista. A Justiça também autorizou a busca e a apreensão nos endereços dos investigados, com o recolhimento de aparelhos celulares e equipamentos eletrônicos. De acordo com a delegada Andréia Levi, os 3 eram da equipe responsável por organizar os saltos. Durante a apuração, sumiram provas relevantes para a investigação, como o equipamento de captação de imagens usado por Maria Eduarda durante o salto e arquivos digitais que ajudariam a resolver o caso. A hipótese é de homicídio doloso, além de possível fraude processual. Os outros 3 instrutores detidos em flagrante no dia do acidente, 13 de junho, continuam presos de forma preventiva.
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12: O cacique Raoni apresentou neste domingo uma boa evolução clínica após ser submetido a uma cirurgia de desobstrução intestinal em São Paulo no sábado. Segundo o hospital da Universidade Federal Paulista, Raoni está na UTI, sem febre e respirando em ar ambiente. Ele também está consciente e respondendo às solicitações. O cacique de 94 anos estava internado no Hospital Maternidade Dois Pinheiros, em Sinop, no Mato Grosso. Ele foi transferido de aeronave para São Paulo na sexta-feira com desidratação e pneumonia. A cirurgia de desobstrução intestinal foi realizada no dia seguinte sem complicações. Raoni é o principal líder indígena que mostrou para o mundo a necessidade de defesa da Amazônia. Ele foi decisivo na demarcação da terra Caiapó e na inclusão dos direitos indígenas na Constituição de 1988. O acompanhamento de Raoni é conduzido pelo médico Franz Torres, cirurgião e professor da Escola Paulista de Medicina da Unifesp. Da Rádio Nacional em São Luís, Gabriel Correa. O cacique Raoni apresentou neste domingo uma boa evolução clínica após ser submetido a uma cirurgia de desobstrução intestinal em São Paulo no sábado. Segundo o hospital da Universidade Federal Paulista, Raoni está na UTI, sem febre e respirando em ar ambiente. Ele também está consciente e respondendo às solicitações. O cacique de 94 anos estava internado no Hospital Maternidade Dois Pinheiros, em Sinop, no Mato Grosso. Ele foi transferido de aeronave para São Paulo na sexta-feira com desidratação e pneumonia. A cirurgia de desobstrução intestinal foi realizada no dia seguinte sem complicações. Raoni é o principal líder indígena que mostrou para o mundo a necessidade de defesa da Amazônia. Ele foi decisivo na demarcação da terra Caiapó e na inclusão dos direitos indígenas na Constituição de 1988. O acompanhamento de Raoni é conduzido pelo médico Franz Torres, cirurgião e professor da Escola Paulista de Medicina da Unifesp.
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3: O preço do boi gordo registra recuo nesta terça-feira, dia 23, em São Paulo. Arroba é negociada R$ 345,50 após queda de 48%. No mercado de frango, os valores apresentaram redução na Grande São Paulo e São José do Rio Preto e Descalvado. O quilo do frango é congelado e é vendido a R$ 7,27, enquanto o frango resfriado está cotado a R$ 7,28. Já a carcaça suína especial teve valorização de 59% nos atacados da Grande São Paulo, onde o quilo passou a custar R$ 8,59. Entre os estados analisados, o suíno vivo registra alta na maioria das praças. Em Santa Catarina, por exemplo, o animal ainda é comercializado a R$ 4,86. Os dados são do CPA.
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3: A Copa do Mundo de 2026 segue agitando estádios na América do Norte. A seleção da Espanha desencadeou um torneio ao aplicar uma goleada. O time espanhol venceu a Arábia Saudita pelo placar de 4-0. Enquanto isso, a Bélgica empatou 100 gols com duelos contra o Irã. O fechamento da rodada inicial movimentou bastante as torcidas ao redor do planeta. Muito bem, essas foram as informações do Jornal A Notícia, que fica por aqui. Voltaremos amanhã. com muito mais para você.
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14: 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Informa a hora certa.
15: 8:05.

0: Bom dia, ouvintes! Hoje o tempo fica firme e o sol volta a aparecer entre nuvens. O dia começa com frio e há condições para formação de geada nas áreas de baixada e ocorrência de nevoeiro em pontos isolados do vale. Apesar da presença do sol, as temperaturas máximas permanecem amenas durante a tarde. Os ventos passam a soprar do quadrante sul-sudeste de fraca a moderada intensidade, contribuindo para aumentar a sensação de frio ao longo do dia e favorecendo o ingresso de ar frio sobre a região. Com isso, as temperaturas voltam a cair durante a noite, quando deve ser registrada a mínima do dia. As marcas de hoje devem variar entre 4 e 15 graus. Amanhã, o tempo permanece firme e seco na região, sob a atuação de uma intensa massa de ar polar associada a um forte sistema de alta pressão atmosférica. O amanhecer vai ser de frio intenso e generalizado no vale, com temperaturas muito baixas e condições favoráveis para a formação de geada, especialmente em áreas de baixada e encosta, além de nevoeiro isolado nas primeiras horas. Ao longo do dia, o sol predomina, mas mesmo assim as temperaturas máximas não se elevam muito, mantendo a sensação de frio durante a tarde. Os ventos sopram fracos a moderados do quadrante oeste-sudeste. As marcas de quarta-feira devem variar entre 2 e 15 graus. Na quinta-feira, o tempo permanece firme na região, sob a influência da massa de ar polar e do sistema de alta pressão atmosférica, e o sol aparece com nebulosidade variada ao longo do dia. O amanhecer vai ser novamente de temperaturas muito baixas, com sensação de muito frio e condições favoráveis para a formação de geada nas áreas de baixada, além de nevoeiro em pontos isolados do vale. As temperaturas se elevam gradualmente durante a tarde, mas seguem amenas. Com a previsão do tempo, Luana Lermenbeck, do NIH, da Univates.
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0: Indicadores Agropecuários, com Diego Brião. Soja.
1: Os contratos futuros de soja com vencimento em julho registraram queda nos Estados Unidos na segunda-feira. Na Bolsa de Chicago, a cotação era de US$ 11,15 por bushel ao final do dia. Valor no mercado físico, no Brasil, por saca de 60 quilos. Estado do Mato Grosso, cidade de Sorriso, R$ 107,50. Paraná, Marechal Cândido Rondon, R$ 111,00. Bahia, Luiz Eduardo Magalhães, 114. E Rio Grande do Sul, não me toque, R$ 115,00 por saca de 60 quilos.
0: Milho.
1: Valores no mercado físico, por saca de 60 quilos. Paraná, Marechal Cândido Rondon, R$ 50,00. Valor em estabilidade na comparação com a cotação anterior. Mato Grosso Sorriso, R$ 41,50, também em estabilidade. E Goiás Rio Verde, R$ 50,00, em estabilidade.
0: Boi gordo.
1: Em São Paulo, na B3, os contratos com vencimento em junho eram negociados ao final da segunda a R$ 342,85 por arroba. Houve elevação de 0,31% no dia. Boi à vista, Mato Grosso, Cuiabá, R$ 329,00 por arroba.
0: Café.
1: Os contratos futuros de café arábica, com entrega prevista para julho, terminaram a segunda-feira em Nova York, nos Estados Unidos, em elevação. A cotação era, ao final do dia, de R$ 1.883,38 por saca de 60 quilos. No Brasil, na B3, os contratos futuros de café arábica, com entrega prevista para setembro, apresentaram elevação com cotação de US$ 320,20 por saca de 60 quilos. Valor no mercado físico do café arábica tipo 6 por saca de 60 quilos. Minas Gerais Varginha, R$ 1.570,00. Bahia Região Oeste, R$ 1.490. E São Paulo Franca, R$ 1.580,00.
0: Algodão.
1: Valor do algodão em pluma por arroba. Mato Grosso Sorriso, R$ 127,64. Valor em queda na comparação com a cotação anterior. E Bahia Região Oeste, R$ 132,33 em estabilidade.
0: Trigo.
1: Valor no mercado físico do trigo por saca de 60 quilos. Paraná, Pato Branco, R$ 71,00 em estabilidade. E Rio Grande do Sul, não me toque, R$ 69,00. Também em estabilidade.
0: Arroz.
1: Valores no mercado físico. Bahia, Região Oeste, R$ 74,00 por saca de 60 quilos em elevação. E Rio Grande do Sul, média estadual, R$ 59,00 por saca de 50 quilos em estabilidade.
0: Indicadores Agropecuários com Diego Brião. Produção, Agência Rádio Web.
2: Principal estado produtor dos cereais de inverno, o Rio Grande do Sul deve colher mais de 3 milhões e 700 mil toneladas de aveia branca, canola, cevada e trigo. O resultado, estimado pela Emater Gaúcha, representa uma queda superior a 22% na comparação com a safra anterior. O levantamento, apresentado nesta segunda-feira, mostra que, com exceção da canola, todos os produtos de inverno terão uma redução na sua produção ao longo da safra. E um dos principais motivos para essa projeção pessimista é a incidência do fenômeno climático El Niño, como explicou o meteorologista da Secretaria do Estado de Agricultura, Pecuária, Produção Sustentável e Irrigação, a SEAP, Flávio Varone, deixando claro que as condições climáticas para as lavouras serão bem mais negativas no atual ciclo.
3: Esse El Niño, ele deve ter uma característica, deve se estabelecer durante a primavera, tá? Agora. Isso preocupa por quê? A primavera em si, ela já é chuvosa em condições normais, né? Onde acontecem as enchentes tradicionais relacionadas a Santos, tá? Que a gente tem bastante por aí. Então, você tendo esse incremento, o El Niño, ele funciona como um combustível a mais nesse sentido. Ele carrega mais umidade para dentro do estado, que é o nosso, a consequência principal de trazer um El Niño, e ele intensifica esses eventos que podem ser mais severos nesse sentido. Então, essa condição é que preocupa um pouco mais nesse sentido.
2: Dos grãos de inverno, as maiores quedas são na produção da cevada e do trigo, com reduções de 47% e 36%, respectivamente. Na contramão dessa tendência, a canola terá um acréscimo superior a 100%. O Rio Grande do Sul é atualmente o principal produtor de trigo do Brasil, um país que ainda busca a autossuficiência na

0: Produção e reportagem, Eduardo Amaral.
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4: Muito bem, hoje é terça-feira, dia 23 de junho de 2026. Eu sou o Nunes. A partir de agora você fica bem informado com as informações do Repórter Brasil, que entra no ar a partir de agora.
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4: A ginasta brasileira Rebeca Andrade conquistou mais uma importante medalha de ouro. A vitória histórica acontecia em uma apresentação impecável em um torneio de elite. O desempenho técnico da atleta foi amplamente elogiado por juízes e analistas. Com esse resultado expressivo, o esporte brasileiro ganha visibilidade mundial muito positiva. A preparação nacional para as próximas grandes competições segue em ritmo acelerado.
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5: Crianças menores de 5 anos que ainda não completaram a vacinação contra o pneumococo já podem receber a nova vacina Pneumovinte pelo Sistema Único de Saúde, o SUS. O imunizante passa a integrar o calendário nacional de vacinação e protege contra 20 tipos da bactéria responsável por doenças como pneumonia, meningite e otite. Segundo o Ministério da Saúde, mais de 570 mil doses já foram distribuídas nos estados e a previsão é entregar mais de 6 milhões de doses até o fim deste ano. A vacina amplia a cobertura contra os sorotipos mais associados aos casos graves da doença pneumocócica. Dados da Organização Mundial da Saúde, OMS, apontam que essa é uma das principais causas de morte infantil por doenças que podem ser prevenidas com vacinação. Além das crianças, a Pneumovinte também vai ser oferecida a povos indígenas sem histórico de vacinação pneumocócica, idosos acamados ou que vivem em instituições e pessoas atendidas pela rede de imunobiológicos para pessoas em situações especiais. O histórico de vacinação pode ser consultado na caderneta digital de saúde da criança, disponível no aplicativo Meu SUS Digital.
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6: Metroviários de vários estados denunciaram demissões, precarização do trabalho e sucateamento dos serviços durante a audiência da Comissão de Administração e Serviço Público da Câmara dos Deputados. Também criticaram o governo Lula por descumprimento da promessa de retirar a CBTU, Companhia Brasileira de Trens Urbanos, e a Trensurb, empresa de trens urbanos de Porto Alegre, do Programa Nacional de Desestatização. O presidente do Sindicato dos Trabalhadores em Empresas Metroviárias de Pernambuco, Luiz Soares, mostrou reflexos do processo de transferência do controle do metrô de Recife, da CBTU, para a iniciativa privada, previsto para ser concluído no próximo ano.

0: sistema colapsou, está tendo descarrilhamento, rede aérea caindo, mortes acontecendo, trem pegando fogo. Nós tivemos 2 descarrilhamentos em menos de 5 dias. Uma morte de um companheiro sendo eletrocutado pela falta de compromisso com o metrô do Recife, com o sucateamento generalizado.
1: Em Minas Gerais, o metrô de Belo Horizonte passou para a iniciativa privada em 2022, com resultados negativos para os servidores, segundo Alda dos Santos, presidente do Sindimetrô Mineiro.
2: Nós tivemos mais de 1.000 demissões dentro da Metrô BH, que eram os empregados da CBTU, que eram empregados concursados, e hoje muitos deles não conseguiram ainda uma realocação dentro do mercado. Quando consegue, a maioria está em Uber, né?
1: Alda dos Santos pediu a aprovação do projeto de lei que trata da relocação de concursados demitidos durante processos de privatização. Diretor do Sindimetrô do Rio Grande do Sul, Ronas Filho, também criticou o aporte de recursos públicos nas concessões.
3: A única política que o governo Lula vem apresentando até o momento é a entrega de tudo para a iniciativa privada, via bilhões e bilhões do BNDES. Nós precisamos de investimentos públicos maciços em infraestrutura, mais pessoas trabalhando, concurso público, compra de novos trens, projetos de expansão. O projeto da tarifa zero está aí, é uma realidade.
1: A coordenadora de projetos especiais e parcerias do Ministério das Cidades, Fernanda Barbosa, citou limitações constitucionais na atuação do governo federal.
4: A gente vê uma certa dificuldade de chegar na gestão por conta do afastamento que o governo federal tem da questão. Hoje o transporte metropolitano, urbano, ele é pela Constituição Federal atribuído aos estados e pela própria Política Nacional de Mobilidade também designada aos estados.
1: Fernanda Barbosa acrescentou que o Ministério atua principalmente quanto às diretrizes de baixa tarifa e qualidade dos serviços previstas na Política Nacional de Mobilidade Urbana. Organizadora da audiência, a deputada Fernanda Melchiona, do PSOL do Rio Grande do Sul, quer uma mobilização nacional em torno do metrô público com tarifa zero, atrelada à pressão da sociedade civil para a aprovação do fim da escala de trabalho 6x1, já votada na Câmara e atualmente em análise no Senado.
5: Uma das únicas conquistas de 2013 foi colocar na Constituição o transporte como um direito social. Aí a turma adora ir para Paris e dizer que bonito esse metrô, que é público. Adora ir para Londres e dizer que lindo esse metrô, que é público. Subsidiado, porque transporte tem que ser enxergado como um direito para o povo e, ao mesmo tempo, uma forma de ter menos congestionamento, menos poluição, menos carro na rua.
1: A deputada Sâmia Bonfim, do PSOL de São Paulo, defendeu a proposta que transforma o transporte público em sistema universal e gratuito para todos os brasileiros. O texto enfrenta resistências na Comissão de Constituição e Justiça. Os deputados Carlos Zaratini, do PT de São Paulo, e Pompeu de Matos, do PDT do Rio Grande do Sul, também discursaram contra a privatização dos serviços públicos de transporte.
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7: O plenário da Câmara aprovou o projeto que autoriza o governo a incluir a robótica como matéria optativa nos currículos de toda a rede de ensino. Isso vai valer para a educação pública e privada. A proposta também reconhece a robótica como esporte de competição. A robótica é uma disciplina que envolve conceitos de diversas áreas de conhecimento, como mecânica, elétrica, eletrônica e computação. E como o próprio nome diz, o objetivo é construir robôs capazes de desempenhar diversas tarefas. O projeto original do deputado Luiz Carlos Mota, do PL de São Paulo, incluía a robótica como disciplina obrigatória, o que foi retirado do texto pelo relator, deputado Saulo Pedroso, do PSD de São Paulo. Hoje, diversos sistemas de ensino já prevêem a robótica como disciplina optativa, o que é admitido pela Base Nacional Comum Curricular. A proposta foi criticada em plenário pelo deputado Tarcísio Mota, do PSOL do Rio de Janeiro, para quem sugerir disciplinas escolares não é papel do parlamento.
8: Esse parágrafo, esse artigo é inócuo, ele diz que o Poder Executivo pode fazer uma coisa que ele já pode, mas ele abre um precedente muito difícil. Porque não é papel nosso dizer que o governo pode ou não pode fazer disciplina no currículo escolar. Isso é papel da Base Nacional Curricular Comum e do Conselho Nacional de Educação, ouvido o Ministério da Educação e no Plano Nacional de Educação votado aqui.
7: O projeto prevê ainda que a robótica educacional e a robótica como competição dependerão de recursos do orçamento, mas admite a participação de parcerias público-privadas. Em entrevista ao programa Painel Eletrônico da Rádio Câmara, o relator Saulo Pedroso disse que o projeto pode ajudar a atrair investimentos.
9: O projeto de robótica já é uma realidade hoje, na atualidade, e o que nós estamos fazendo é, além da possibilidade de fazer parte da grade do projeto da grade educacional de ensino, é que ela seja reconhecida como uma modalidade esportiva e a gente possa incentivar né, investimento nessa área no país. Investimentos vão acontecer, nós vamos ter oportunidade de gerar emprego, gerar renda.
7: O projeto que autoriza o governo a incluir a robótica como matéria optativa nos currículos escolares e reconhece a modalidade como esporte de competição seguiu para análise do Senado.
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10: Em análise na Câmara desde 2013, o projeto que institui um piso salarial e condições de trabalho para biólogos do setor privado foi aprovado pela Comissão de Constituição e Justiça e pode seguir para o Senado. Pela proposta, o salário base da categoria será de R$ 4.685 para uma jornada de 40 horas semanais. O piso será corrigido pela inflação desde setembro de 2016 até a publicação da lei. Depois disso, o valor continuará sendo reajustado anualmente pela inflação. Segundo o relator, deputado José Rocha, do União da Bahia, com a correção, esse valor chegaria a R$ 6.749 em 2024. Na opinião do relator, a medida vai melhorar as condições de trabalho e conferir mais dignidade à profissão de biólogo.
11: Eu, como médico, sei bem avaliar o que representa o biólogo nas suas atividades, precisando de melhores condições de trabalho, precisando de melhores salários, e chegou a oportunidade. O PL deu a oportunidade para que essa classe tão importante na nossa vida possa realmente resgatar essa dignidade com um piso, com boas condições de trabalho e sempre está prestando esses grandes e relevantes serviços à ciência brasileira.
10: O texto original do deputado Danley de Jesus Rinta-Holtz, do PSD do Rio Grande do Sul, abrangia também os biólogos que atuam no setor público. No entanto, o relator na Comissão de Finanças e Tributação, deputado Duarte Júnior, do Avante do Maranhão, alterou a proposta. Ele argumentou que um projeto de lei do Congresso não pode estabelecer regras para servidores públicos. Pela Constituição, essa atribuição é do chefe do Executivo, seja federal, estadual ou municipal. Assim, a medida aprovada vai valer apenas para biólogos de empresas privadas ou públicas contratados por meio do regime da consolidação das leis do trabalho, com carteira assinada. Quanto às condições gerais de trabalho, o projeto aprovado determina que o regime de plantão da categoria será de, no máximo, 12 horas diárias. Desse período, uma hora será destinada ao repouso e à alimentação. O trabalho noturno será a jornada realizada entre 22 horas e as 5 horas do dia seguinte. A remuneração nesse período será pelo menos 20% maior. A proposta estabelece ainda que as horas extras terão 50% de acréscimo e o adicional de insalubridade será gradual. O grau mínimo terá um aumento de 10% sobre o piso, o médio de 20% e o grau máximo de 40%. Já o adicional de periculosidade será de 30%. No entanto, o texto prevê que os adicionais de insalubridade e de periculosidade não podem ser pagos simultaneamente. O biólogo terá de fazer a opção por um dos dois.
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12: A Comissão de Constituição e Justiça da Câmara aprovou o projeto que determina a notificação compulsória do distúrbio vocal relacionado ao trabalho como doença funcional. O objetivo é aperfeiçoar as políticas públicas e proteger a saúde vocal de profissionais que utilizam a voz como instrumento de trabalho, em especial professores e teleoperadores. O autor do projeto, deputado Rogério Correia, do PT de Minas Gerais, ressaltou que o distúrbio é uma doença que está extremamente associada ao trabalho.
13: Ela vai influenciar na vida das pessoas e precisa de ter o tratamento relacionado ao trabalho, por isso uma doença do trabalho. Assim colocado, leva os professores a ter uma proteção pela profissão que ele exerce.
12: O projeto considera distúrbios vocais relacionados ao trabalho quaisquer formas de desvios vocais relacionados à atividade profissional que diminuam, comprometam ou impeçam a atuação ou a comunicação do trabalhador. Doutora em Ciências Médicas e fonoaudióloga do Ambulatório de Voz da Secretaria de Saúde do Distrito Federal, Dianete do Vale Gomes, explica que o distúrbio de voz relacionado ao trabalho não é apenas uma rouquidão passageira. Segundo ela, muitas vezes na fase inicial o distúrbio é ignorado, o que pode tornar o problema incapacitante para profissionais como professores, radialistas, teleoperadores e cantores.
14: Quando esse instrumento falha, a produção para e a carreira entra em risco. E se negligenciado, os sintomas evoluem para lesões mais graves, como nódulos, pólipos e até mesmo hemorragias nas pregas vocais.
12: Dianete do Vale Gomes cita as consequências dessas lesões.
14: Essas lesões crônicas, elas vão exigir afastamentos prolongados, afetando tanto a saúde mental como a identidade desses trabalhadores. Por isso, as medidas protetivas são urgentes. O problema de voz é sim problema de saúde pública. Essas medidas protetivas, elas não servem apenas para o afastamento, mas para garantir que o profissional nunca chegue ao ponto da incapacitação.
12: A fonoaudióloga defende políticas que garantam pausas, hidratação, acústica adequada do ambiente e suporte fonoaudiológico contínuo. A proposta que determina a notificação compulsória do distúrbio vocal relacionado ao trabalho como doença funcional já pode seguir ao Senado, a menos que haja recurso para votação pelo plenário da Câmara.
6: 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As forças de segurança na Bolívia entraram em um violento confronto nas ruas. Policiais locais enfrentam grupos de manifestantes em diversas cidades do território. O clima de instabilidade social provocou o fechamento temporário do comércio central. Líderes partidários pedem moderação para evitar novos episódios de grave violência física. O governo estuda decretar medidas excepcionais para tentar conter os distúrbios urbanos. O Repórter Brasil vai para os intervalos e já tem mais informações para você. Depois do intervalo, tem mais Repórter Brasil.
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1: Já estamos de volta por aqui com o terceiro bloco do Repórter Brasil desta terça-feira.
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1: O cenário político eleitoral brasileiro ganhou novos dados de pesquisas recentes. O levantamento nacional do Datafolha mostrou estabilidade nas intenções de voto. Em simulações em segundo turno, o presidente Lula lidera a disputa eleitoral. O parlamentar Flávio Bolsonaro aparece posicionado em segundo lugar na preferência. Os partidos articulam alianças estratégicas visando consolidar bases para as urnas.
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2: O Ministério das Comunicações publicou nesta sexta-feira, no Diário Oficial da União, autorizações para retransmissões de rádio em 10 municípios dos estados de Rondônia e Mato Grosso. Segundo o Ministério das Comunicações, com o sinal das rádios FM, a população dos estados vai receber mais informação, conteúdos culturais e serviços de utilidade pública. As outorgas fazem parte do serviço de retransmissão de rádio na Amazônia Legal, que foi criado para facilitar a chegada do sinal de radiodifusão, especialmente às regiões mais afastadas. A Amazônia Legal abrange os estados do Acre, Amapá, Amazonas, Mato Grosso, Pará, Rondônia, Roraima, Tocantins e Maranhão. Em Rondônia, as rádios FM chegam aos municípios de Ji-Paraná, Jaru, São Miguel do Guaporé, Machadinho do Oeste e Pimenta Bueno. Já em Mato Grosso estão contemplados os municípios de Várzea Grande, Barra do Garças, Cáceres, Sorriso e Primavera do Leste.
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3: O Ministério da Integração e do Desenvolvimento Regional realizou neste sábado, 20 de junho, uma coletiva de imprensa para detalhar as providências adotadas pelo governo do Brasil após invasão à plataforma do Defesa Civil Alerta, que resultou no envio indevido de um alerta para diversas regiões do país. Como medida preventiva, a plataforma foi suspensa temporariamente. O caso está sendo investigado pela Polícia Federal, enquanto uma perícia técnica vai apurar o alcance dos disparos não autorizados. De acordo com o levantamento técnico inicial, foram emitidos 10 alertas distintos durante a invasão ao sistema, que disparou mensagens falsas entre a noite de sexta-feira, 19 de junho, e a madrugada deste sábado, dia 20. Houve relatos de alertas não autorizados emitidos nos estados de São Paulo, Mato Grosso do Sul, Rio de Janeiro, Paraná e no Distrito Federal. Durante a coletiva de imprensa, o secretário nacional de Proteção e Defesa Civil, Volney Wolff, informou que, por se tratar de uma ação não oficial, ainda não é possível determinar quantos aparelhos receberam as mensagens, nem mapear todas as localidades afetadas. Segundo ele, uma nova versão do sistema já está em desenvolvimento, com o objetivo de melhorar a segurança da plataforma. O Defesa Civil O alerta foi desenvolvido para comunicar à população situações de risco iminente, como em caso de alagamentos ou outros eventos climáticos extremos. As mensagens são enviadas diretamente para celulares localizados nas áreas afetadas, sem a necessidade de cadastro prévio. Os alertas são enviados conforme a cobertura do sinal do celular nos aparelhos compatíveis com as redes 4 e 5G. A plataforma opera com dois níveis de alerta, o severo e o extremo. O alerta severo indica a necessidade de ações preventivas, como em casos de chuvas fortes com riscos de deslizamentos ou alagamentos, por exemplo. Já o alerta extremo é o nível mais alto, com urgência imediata, e serve para situações de risco grave para a vida e a propriedade.
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3: Em nota, o Ministério da Integração e do Desenvolvimento Regional informou que a plataforma de envio do Defesa Civil Alerta foi tirada do ar às 1h30 da madrugada deste sábado 20 de junho, após sofrer uma invasão que resultou no envio indevido de um alerta para diversas regiões do país. Segundo o Ministério, a mensagem foi disparada remotamente por uma pessoa sem vínculo com o Sistema Nacional de Proteção e Defesa Civil. A mensagem, classificada como alerta extremo, continha a palavra misantropia, termo que significa ódio à humanidade. A pasta avalia que o episódio tenha sido provocado por um ataque hacker. Diante do incidente, a Secretaria Nacional de Proteção e Defesa Civil do Ministério da Integração e do Desenvolvimento Regional informou que acionará a Polícia Federal e adotará as medidas necessárias para restabelecer o funcionamento da plataforma. De acordo com o órgão, o sistema permanecerá fora do ar até que as condições de segurança sejam garantidas. O sistema da Defesa Civil foi desenvolvido para comunicar situações de risco iminente à população, como em casos de alagamentos ou outros eventos climáticos extremos. As mensagens são enviadas diretamente para celulares localizados nas áreas afetadas, sem a necessidade de cadastro prévio. Os alertas são enviados conforme a cobertura do sinal do celular nos aparelhos compatíveis com as redes 4 e 5G. Entre os diferentes níveis de aviso, o alerta extremo é considerado pela Defesa Civil como mais grave. Por ser considerado de urgência imediata, a mensagem é acompanhada por um sinal sonoro que é reproduzido mesmo quando o aparelho está configurado no modo silencioso.
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3: O sistema Defesa Civil Alerta segue operacional, mas com funcionamento restrito ao Centro Nacional de Gerenciamento de Riscos e Desastres, o SENAD, sem acesso dos estados. Em caso de necessidade de emissão de alertas por eventos climáticos extremos, as defesas civis estaduais devem solicitar o disparo ao SENAD. A plataforma foi retirada do ar temporariamente pela Defesa Civil Nacional após o incidente cibernético no sábado 20 de junho. De acordo com o Ministério da Integração e do Desenvolvimento Regional, o sistema está em fase de validações para a retomada integral da operação. O Ministério informou ainda que as investigações continuam para identificar a origem da invasão e a forma de acesso à plataforma. Até o momento, não há confirmação sobre a autoria ou a dinâmica do ataque. Em nota divulgada neste domingo, 21 de junho, a pasta informou que a Secretaria Nacional de Proteção e Defesa Civil está colaborando com as investigações conduzidas pela Polícia Federal. Segundo o Ministério, todas as informações serão divulgadas oportunamente ao fim da investigação, inclusive para não prejudicar o andamento dos trabalhos. O Defesa Civil Alerta foi desenvolvido para comunicar a população situações de risco iminente, como em caso de alagamentos ou outros eventos climáticos extremos. A plataforma opera com dois níveis de alerta, o severo e o extremo. O alerta severo indica a necessidade de ações preventivas, como em casos de chuvas fortes, com riscos de alagamentos ou deslizamentos, por exemplo. Já o alerta extremo é o nível mais alto, com urgência imediata e serve para situações de risco grave para a vida e a propriedade.
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4: A influência do El Niño vai deixar o inverno no Brasil com frio mais intenso e chuva no sul do país e precipitações abaixo da média no norte e nordeste, conforme previsão do INMET, o Instituto Nacional de Meteorologia. Nas regiões sudeste, centro-oeste e grande parte das demais áreas do país, as temperaturas vão ficar acima da média para a estação e sem previsão de chuva. O fenômeno aquece as águas do Oceano Pacífico, provocando aumento de temperaturas em todo o mundo. E neste ano, segundo os meteorologistas, chega com força. O inverno no Hemisfério Sul começa oficialmente às 5 horas e 24 minutos, pelo horário de Brasília, deste domingo 21 de junho. Este momento é conhecido como solstício de inverno e marca a noite mais longa do ano. A estação vai até 22 de setembro, quando chega a primavera. Segundo o previsor do IMET, Glauder William, ainda é cedo para afirmar que o inverno de 2026 será atípico no Brasil por causa dos efeitos do El Niño.
5: O inverno terá temperaturas acima da média em grande parte do país. Devem ocorrer incursões de massas de ar polar, mas episódios de frio intenso poderão ser mais curtos. Em relação à chuva, são previstos volumes acima da média no Rio Grande do Sul, norte do Pará e Amapá, enquanto as demais áreas do país devem ter precipitação abaixo da média.
4: E se o frio vai estar mais intenso no sul do país, a cidade de Gramado, que é um dos principais destinos turísticos para quem gosta de dias gelados, já está preparada. Dias antes da chegada do inverno, os termômetros já marcavam 3 graus. A expectativa, segundo o secretário de Turismo de Gramado, Ricardo Bertolucci Reginato, é de receber durante o inverno cerca de 2 milhões e 300 mil visitantes, um aumento de 20% em relação a 2025.
6: São as experiências que o frio pode proporcionar. Então, é sobretudo comer um fundi, comer numa tratoria, frequentar um parque, caminhar pelas ruas da cidade, poder sentir esse friozinho, mas estando bem agasalhado, acordar cedinho, ver os campos da cidade todos cobertos de gelo. Eventualmente ela aparece por aqui, que é a neve também, né? A neve é uma grande expectativa do nosso visitante.
4: Para os comerciantes, a estação mais fria do ano representa oportunidade de recuperar vendas e conquistar novos clientes. Pesquisa do Clube de Diretores Lojistas do Rio de Janeiro e do Sindicato dos Lojistas do Comércio do município do Rio de Janeiro, que ouviu 250 empresários da capital, estima que as vendas cresçam 2% em relação a 2025, se a temperatura esfriar. No ano passado, as vendas aumentaram 1,5% em comparação a 2024.
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1: O sistema eletrônico da Defesa Civil sofreu uma grave invasão digital suspeita. Mensagens falsas com alertas extremos foram enviadas sem autorização para os celulares. O texto disparado menciona termos incomuns e assustou muitos cidadãos nas capitais. A Polícia Federal já foi formalmente acionada para investigar a autoria do crime. Especialistas em segurança digital trabalham para reforçar totalmente as barreiras oficiais. Essas foram as informações do Repórter Brasil de hoje. Voltaremos amanhã com muito mais para você. Até lá.
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8: 8h46.
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14: Ronaldo Fenômeno foi o grande artilheiro da Copa de 2002. Ele marcou 2 gols na final contra a Alemanha e ajudou o Brasil a conquistar o Penta.
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17: Atenção, atenção, signo de Áries. Você deve apostar no conhecimento para chegar mais longe e conquistar algo que sempre quis no serviço. Na sorte do dia, seu número é o 44. Atenção, atenção, signo de Touro. Foque nas tarefas que podem ser feitas logo cedo, mas redobre a atenção com tudo o que envolve comunicação à tarde. Na sorte do dia, seu número é o 61. Atenção, atenção, signo de Gêmeos. As amizades ganham destaque, mas é melhor não misturar as coisas à tarde nem emprestar dinheiro, pois há risco de prejuízo. Na sorte do dia, seu número é o 27. Daqui a pouco a gente confere mais previsões astrais para os demais signos. Fique ligado, eu sou o Fabão e a gente volta daqui a pouco.
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20: Oi, turma! Chegamos, bandas e companhia. É o Bandas por aqui com o som do bailão. Pra você curtir, pra você ouvir as bandas do dia a partir de agora. Então, vamos juntos? Vamos juntos. Vamos com música? Tem muita música por aqui. O telefone já liberado aí pra sua pedida. Manda aquela mensagem, manda aquele alô aqui pra rádio. Pede o seu sucesso que a gente toca. Quem canta de primeira, abrindo o som do bailão, Paulinho e Fábio, lado a lado, tem Pérola Negra, Cerveja e Socorro, e ainda O Coração Pirou, é a sequência que abre o Bandas e Companhia de hoje.

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1: Só as melhores. Rogério Magrão e banda, o coração pirou. Sucesso não para. Beijo Bandido, banda Sétimo Sentido com Wagner cantando agora.

0: São Francisco, cuidado, tocando aqui no nosso Bandas e Companhia. Fechou a primeira sequência, sim, a gente vai pro intervalo. Depois do intervalo tem Hora do Tchê no Bandas e Companhia. Aproveita, manda tua mensagem, pede a tua que a gente vai tocando.
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8: Atenção, atenção, signo de Câncer. Você tem tudo para se esforçar bastante e conquistar o reconhecimento que merece. Mas tente ceder em algumas coisas à tarde. Tentar tudo do seu jeito nem sempre é a melhor maneira de ter sucesso. Na sorte do dia, seu número é o 34. Atenção, atenção, signo de Leão. Seu pique está em alta na maior parte deste dia. Mas evite se arriscar demais à tarde, viu? Inclusive no trabalho ou nas atividades esportivas. Na sorte do dia, seu número é o 39. Atenção, atenção, signo de Virgem. Você conta com mais pique para encerrar pendências e assuntos que estavam empurrando com a barriga há algum tempo. Inclusive no serviço. Sua intuição continua em destaque e você vai chegar mais longe se prestar atenção aos seus instintos. Na sorte do dia, seu número é o 36. Daqui a pouco a gente confere mais previsões astrais para os demais signos. Fique ligado, eu sou o Fabão e a gente volta daqui a pouco.
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0: Bandas e Companhia trazendo Hora do Tchê, quem canta pra gente o Turbinados da Vaneira, Herança do Meu Velho. É, tem por aqui também Tchê Barbaridade, Coração. Bandas e Companhia, Hora do Tchê.
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1: Hora do Tchê, Tchê Barbaridade, coração. Vem que tem os atuais trazendo esse grande sucesso por Ti Maria. E ainda na sequência, juntinho dessa, San Marino, Kit Solidão. Bandas e Companhia, sempre com você.
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0: Kit Solidão San Marino.
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0: Deixou mais uma sequência por aqui do nosso Bandas desta terça-feira. Vamos pro intervalo, sim, com os nossos apoiadores. A gente vai rapidão ali e volta já trazendo mais, muito mais pra você.
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1: A Copa de 1994 foi decidida nos pênaltis entre Brasil e Itália. Depois do empate sem gols, o Brasil venceu e conquistou o tetracampeonato.
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5: Atenção, atenção, signo de Libra. A comunicação e a habilidade para lidar com os colegas serão suas melhores habilidades logo cedo. Aproveite para fechar negócios ou adiantar contatos pela manhã, porque podem surgir atritos com os colegas à tarde. Inclusive, se anda de olho em uma promoção ou aumento. Na sorte do dia, seu número é o 9. Atenção, atenção, signo de Escorpião, fique atento que à tarde talvez seja preciso redobrar o foco para dar conta de tudo o que vai aparecer pela frente, porque a chance de se distrair será maior. Na sorte do dia, seu número é o 42. Atenção, atenção, signo de Sagitário, fica mais fácil se aproximar de clientes, convencer as pessoas e vender suas ideias pela manhã no dia de hoje. Então foque nos seus objetivos e adiante o que for possível. Na sorte do dia, seu número é o 42. Daqui a pouco a gente confere mais previsões astrais para os demais signos. Fique ligado, eu sou o Fabão e a gente volta daqui a pouco.
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9: Flor da Serra, Flor da Serra, vem por aqui, ó, Fiasco no Bar, tem banda Pérola Negra, Dois Homens e um Destino, e ainda Rogério Magrão e banda Recaída Certa. Manda tua mensagem aqui pra rádio pedindo a sua que a gente vai tocando, porque o Bandas segue.
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1: Hora do Tchê chegando com Bailácio JJSV. Vamos marcar isso aí. Tem Trovoadas, música dos Monarcas, pra gente curtir a Hora do Tchê.

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1: Trovoadas, os monarcas tocando aqui no Hora do Tchê, Bandas.
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1: Depois do intervalo, recordações de bandas pra gente curtir aqui no Bandas, depois do intervalo.
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7: O Brasil venceu a Copa de 1994, encerrou uma espera de 24 anos sem título mundial. A conquista marcou uma geração e colocou Romário como um dos grandes nomes daquela Copa.
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4: Atenção, atenção, signo de Capricórnio. Aproveite amanhã para cuidar de tarefas que podem ser feitas de maneira mais isolada, viu? Porque à tarde talvez seja preciso deixar a teimosia de lado para se entender melhor com os colegas. Na sorte do dia, seu número é o 16. Atenção, atenção, signo de Aquário. Hoje, espantar a solidão e reunir os amigos será mais divertido. Somente isso. Foque nisso. Se divertir. Na sorte do dia, seu número é o 44. Atenção, atenção, signo de Peixes. Seus esforços podem ser reconhecidos logo cedo. Então não deixe passar uma boa oportunidade para se destacar. Na sorte do dia, seu número é o 15. Por hoje é só, pessoal. A gente volta na próxima edição das Previsões Astrais para o seu signo. Um beijo e até mais.
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7: Bandas e Companhia trazendo recordações de bandas. O que chega chegando é banda Cachaqueira. Tipo assim, banda Elite Show, Ele Se Apaixonou, e ainda Montreal do Paraná, carta marcada nas recordações de banda.
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0: Carta Marcada, banda Montreal do Paraná.
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0: Recordações de bandas. Cortei até a vinheta aqui, né? Calma lá, seu locutor. Vem banda G10, roxo no pescoço. E tem mais pra você curtir com a gente por aqui. Só as melhores. Curte.
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1: Sorriso lindo, álbum de casamento, sucesso demais. Intervalo, sim, tem intervalo. Já tá por ali, ó, Brilha Som, G10, Banda KM, depois do intervalo.
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4: Agora tem mais uma edição do Resumo de Novelas. A gente confere tudo que rola em Avenida Brasil desta terça. Verônica segue Cadinho e o Vê entregar uma joia a Alexa. Carminha leva Rita Betânia até a rodoviária. Ina fica satisfeita por ter conseguido enganar Carminha e agradece Betânia por ter ajudado. Jorginho reage ao saber que Rita supostamente foi embora. Noêmia conta para Tomás que descobriu o caso de Cadinho com Alexa. Fique ligado que a gente volta a qualquer momento com mais resumo da sua novela favorita.
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6: Brilhação vai e vem, vem também. Por aqui o G10, escravo dos seus beijos. Bebaço KN, é o Bandas que segue.
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0: Caene, bebaço, tocando pra gente curtir por aqui na nossa sequência, super sequência do Bandas e Companhia. Vem Hora do Tchê, tá chegando Companhia do Gaitaço, entreverado na Bailanta. Marcação, o agro não para, Hora do Tchê.
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0: Acorde, toca aqui.
1: O agro não para, tocando pra você, grupo Marcação no Hora do Tchê, intervalo e voltamos já com recordações de bandas.
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6: Quando o Brasil venceu a Copa de 1994, encerrou uma espera de 24 anos sem título mundial. A conquista marcou uma geração e colocou Romário como um dos grandes nomes daquela Copa.
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2: Agora tem mais uma edição do Resumo de Novelas. A gente confere tudo que rola em A Nobreza do Amor desta terça. O Nildo garante a Lúcia Lica e Caetana que Tonho tem chances de sobreviver. Virgínia questiona Mirinho sobre sua relação com Tonho e seus sentimentos por Lúcia Lica. Elmira ameaça entregar Carrapato para a polícia. Fortunato afirma a Maria Helena que precisa resgatar Viriato e Geralda para recuperar sua reputação na cidade. Elmira e Ritinha contam a Sebastião que Carrapato é irmão gêmeo de Viriato. Fique ligado que a gente volta a qualquer momento com mais resumo da sua novela favorita.
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4: Bandas e Companhia, recordações de bandas. O que vem por aqui, ó, terceira dimensão, Maria Tchá Tchá Tchá. Tem Toque de Mágica, Eu, Copo e a Solidão e ainda são sete, Espuma da Cerveja. Recordações de bandas.
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0: Espuma na cerveja, são sete tocando.
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0: Só modão bom, que beleza, recordações de bandas. Vem Corpo e Alma Bandida, tem por aqui G10 cantando Não Era Eu também, é pra curtir com volume máximo.
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1: Modas e Companhia fechou mais uma. Intervalo que vem chegando, a gente volta já com as últimas de hoje.
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6: Zagallo foi campeão do mundo como jogador e também como treinador. Ele venceu como atleta em 1958 e 1962 e como técnico em 1970.
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13: Agora tem mais uma edição do Resumo de Novelas. A gente confere tudo que rola em Coração Acelerado desta terça. Zilá se reafirma como presidente. Daiane se incomoda com as publicidades que Roney lhe destina. Palhares e Sinara sofrem os efeitos das ervas ingeridas. Eduarda grava música com o Leandro. Ele se abre com ela. Eduarda diz que precisa conversar com agrado. Daiane e Bará armam juntos e João Raul suspeita dos dois. Fique ligado que a gente volta a qualquer momento com mais resumo da sua novela favorita.
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22: Agora tem mais uma edição do Resumo de Novelas. A gente confere tudo que rola em Quem Ama Cuida desta terça. Zenilda ameaça Adriana. Helenice consegue mandar o extrato da conta bancária de Tom para Pedro, com a comprovação do depósito de Ademir para o marido. Pilar pensa em questionar a paternidade de Tiago através de Ademir. Brigitte esvazia os pneus do carro de Kleber. Ademir pergunta a Pedro se o filho irá denunciá-lo. Fique ligado que a gente volta a qualquer momento com mais resumo da sua novela favorita.
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2: Zagallo foi campeão do mundo como jogador e também como treinador. Ele venceu como atleta em 1958 e 1962 e como técnico em 1970.
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7: Bandas e Companhia trazendo Hora do Tchê, quem canta pra gente o Turbinados da Vaneira, Herança do Meu Velho. É, tem por aqui também Tchê Barbaridade, Coração. Bandas e Companhia, Hora do Tchê.
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1: Hora do Tchê, Tchê Barbaridade, coração. Vem que tem os atuais trazendo esse grande sucesso por Ti Maria. E ainda na sequência, juntinho dessa, San Marino, Kit Solidão. Bandas e Companhia, sempre com você.
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0: Hit Solidão San Marino.
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0: Deixou mais uma sequência por aqui do nosso Bandas desta terça-feira. Vamos pro intervalo, sim, com os nossos apoiadores. A gente vai rapidão ali e volta já trazendo mais, muito mais pra você.
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0: Bandas e Companhia, sempre bom de ouvir. Saideiras de hoje pra ir fechando? Sim, moda boa, todo mundo menos eu nessa versão, ficou legal, hein? Xeloquedo, Pop e Gato, em Coração Gritando, San Rafael. Nosso balanço surtada, só música boa. Tô indo, a gente se encontra amanhã. Amanhã tem mais Bandas e Companhia, até amanhã.

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4: O Brasil conquistou sua primeira Copa em 1958, na Suécia. Foi ali que surgiram para o mundo nomes como Pelé, Garrincha, Didi e Vavá.
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2: Hora do Esporte. A seleção brasileira fez mais um treinamento nesta segunda-feira em Nova Jersey, nos Estados Unidos, já visando o jogo de quarta-feira contra a Escócia às 7 horas da noite, no horário de Brasília, jogo que fecha a fase de grupos. O goleiro Alisson foi poupado da atividade por conta de controle de carga. Ele ficou apenas na academia fazendo trabalhos. Agora, o grande problema para o técnico Carlo Ancelotti é em relação a Rafinha, que vem sendo desfalque, obviamente, por conta da lesão na coxa direita e está fora do próximo jogo. Neymar participou dos trabalhos normalmente com o restante do grupo, já mostrou que está recuperado da lesão na panturrilha e está liberado para jogar. Ancelotti, inclusive, já deu a entender que vai usar o Neymar nessa partida contra a Escócia. Ainda não se sabe se ele será titular ou se ele inicia a partida no banco de reservas. Para o lugar do Rafinha, Ancelotti tem opções: Luiz Henrique, Rayan e Endrick, que surgem como as principais, mas Gabriel Martinelli chegou a treinar com a equipe, né? E ele costuma atuar ali pelo lado esquerdo. Assim, o Lucas Paquetá seria deslocado mais para o lado direito, caso Ancelotti opte por entrar com o Martinelli. E o técnico italiano vai poder aí amanhã definir a equipe que vai a campo. O Brasil está empatado com o Marrocos com 4 pontos. A Escócia tem 3 e o Haiti já no ponto 8 está eliminado. Assim, é possível que a colocação final do Grupo C seja definida em critérios de desempate. O primeiro deles é confronto direto. Caso permaneça igual, depois vem saldo de gols, gols marcados e cartões. Agência Rádio Web com informações da Seleção Brasileira, Daniela Esperon.
3: Olá, está começando o Futebol de Acesso. Eu sou a Daniela Esperon e você vai ficar por dentro dos principais acontecimentos da rodada da Série B. Vamos lá?
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3: A rodada 14 está perto do fim. Ela já traz com ela um fato incomum em campeonatos de pontos corridos: mais vitórias dos visitantes do que dos mandantes. Em 9 jogos, foram 4 times que jogavam longe de casa que conseguiram um bom resultado. A vitória mais marcante foi a do Operário diante do Goiás na Serrinha por 3-0. O placar colocou a equipe paranaense dentro do G6. Novo Horizontino e Juventude também foram buscar 3 pontos longe de casa, diante de Ponte Preta e São Bernardo. E estão colados na parte de cima da tabela. Vencer fora de casa é um ponto diferencial para a busca de objetivos, como analisa o jornalista Cadu Macri.
5: Então, Daniele, esse campeonato brasileiro da Série B, com equipes de grande força em casa, acaba tendo essa divisão para os times que conseguem vencer fora de casa, porque você conseguiria ter uma grande gordura fazendo a pontuação diante dos seus torcedores, e tudo que você conseguir fazer fora de casa vai ser muito benéfico na luta, que seja ou pelo título, ou pelo acesso, ou para escapar da zona do rebaixamento. Então, eu penso que os times que conseguirem ter o melhor aproveitamento em casa e conseguirem ser bons ladrões de pontos jogando diante do adversário como mandante vão ter grande chance de ir longe. Tanto que esses resultados aí, principalmente com os times que estão tendo má campanha em casa, é possível você fazer o torcedor da equipe mandante ficar incomodado, irritado e até, de certa forma, jogar contra, já que os resultados não são bons, como a própria equipe da Ponte Preta, que perdeu para o Novo Horizontino, está na zona do rebaixamento. Então, o seu estádio acaba sendo mais um aliado para o adversário, já que o seu mau momento faz a torcida jogar mais contra do que a favor.
3: Mikael do CRB é o artilheiro do torneio com 10 gols. Apesar da boa fase do seu centroavante, o time alagoano ocupa apenas a 16ª posição e está perto do Z4, que é composto por Londrina, Avaí, Ponte Preta e América Mineiro. Você acompanha tudo da Série B do Campeonato Brasileiro aqui no Futebol de Acesso toda semana. Até a próxima!
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0: Bola rolando, eu sou o Diego Brião e aqui não tem VAR, mas estamos de olho em tudo o que acontece dentro e fora de campo na Copa. A segunda-feira, dia 12 desta edição do torneio, teve momentos muito especiais. A Argentina venceu a Áustria na segunda rodada da fase de grupos por 2-0. E o lendário atacante Lionel Messi fez os dois gols. O craque de 38 anos de idade chegou a 18 marcados em mundiais e se tornou o maior artilheiro da competição. O ex-atacante alemão Miroslav Klose, que fez 16, ficou para trás. Também foi o sexto jogo seguido de Copa em que Messi fez gol. Ele se igualou à marca obtida pelo ex-atacante brasileiro Jairzinho no Mundial de 1970 e pelo ex-atacante marroquino naturalizado francês Juste Fontaine em 58. É a maior marca da história da Copa. A Argentina agora enfrentará a Jordânia. Saberemos se Messi chegará ao sétimo jogo marcando no próximo sábado. E para fechar sobre Messi, os dois gols do camisa 10 argentino que valem marcas históricas se misturam com outro momento importante desta seleção sul-americana no Mundial. Há exatos 40 anos, em 22 de junho de 86, a Argentina venceu e eliminou a Inglaterra nas quartas da Copa. Diego Armando Maradona, atacante lendário da seleção albiceleste, fez os dois gols naquele jogo, sendo um com uma arrancada genial iniciada ainda no meio-campo e o histórico gol de mão. Aquela vitória era o, entre aspas, contra-golpe argentino à Guerra das Malvinas, que havia ocorrido 4 anos antes entre Argentina e Reino Unido e que terminou com o Estado europeu saindo do confronto como administrador das Ilhas Malvinas, que ficam localizadas no Oceano Atlântico Sul, perto da costa argentina. De gols argentinos a gols franceses. A França venceu o Iraque por 3-0. O atacante Kylian Mbappé fez os dois gols e subiu no ranking dos maiores artilheiros da competição. Ele chegou a 16, superou o ex-atacante brasileiro Ronaldo Fenômeno, que tem 15, e igualou o Klose na vice-liderança. Importante também, a partida entre franceses e iraquianos ficou paralisada por quase 2 horas por causa de uma tempestade. Foi a primeira desta Copa a ter o protocolo para situações climáticas ativado. Outra imagem marcante da segunda-feira tem a ver com a seleção da Noruega, que superou o Senegal por 3-2. Jogadores e torcida fizeram a coreografia da remada, relembrando os antigos navegadores vikings. O atacante Erling Haaland fez 2 gols e, obviamente, também participou da brincadeira. Até onde será que os noruegueses vão navegar nesta Copa? Do grupo I, eles e os franceses já estão garantidos na fase de 16avos de final. Já a terça-feira de Copa terá 4 jogos, Portugal contra Uzbequistão, Inglaterra e Gana, Panamá contra a Croácia e Colômbia versus República Democrática do Congo. Aqui não tem VAR, mas estamos de olho em tudo o que acontece dentro e fora de campo na Copa. Até a próxima!
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7: 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Informa a hora certa.
8: 11:30.
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11: Olá, bom dia. Hoje é terça-feira, dia 23 de junho de 2026. Na comunicação, Evandro Allert, aqui pela rádio comunitária Líder FM 98.3. Pela internet, acessando rdliderfm.com.br. Damos início a mais um programa Plantão de Notícias e iniciamos conferindo a previsão do tempo com as informações do Centro Hidrometeorológico da Univates.
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13: Bom dia, ouvintes. Hoje o tempo fica firme e o sol volta a aparecer entre nuvens. O dia começa com frio e há condições para formação de geada nas áreas de baixada e ocorrência de nevoeiro em pontos isolados do vale. Apesar da presença do sol, as temperaturas máximas permanecem amenas durante a tarde. Os ventos passam a soprar do quadrante sul-sudeste de fraca a moderada intensidade, contribuindo para aumentar a sensação de frio ao longo do dia e favorecendo o ingresso de ar frio sobre a região. Com isso, as temperaturas voltam a cair durante a noite, quando deve ser registrada a mínima do dia. As marcas de hoje devem variar entre 4 e 15 graus. Amanhã, o tempo permanece firme e seco na região, sob a atuação de uma intensa massa de ar polar associada a um forte sistema de alta pressão atmosférica. O amanhecer vai ser de frio intenso e generalizado no vale, com temperaturas muito baixas e condições favoráveis para a formação de geada, especialmente em áreas de baixada e encosta, além de nevoeiro isolado nas primeiras horas. Ao longo do dia, o sol predomina, mas mesmo assim as temperaturas máximas não se elevam muito, mantendo a sensação de frio durante a tarde. Os ventos sopram fracos a moderados do quadrante oeste-sudeste. As marcas de quarta-feira devem variar entre 2 e 15 graus. Na quinta-feira, o tempo permanece firme na região, sob a influência da massa de ar polar e do sistema de alta pressão atmosférica, e o sol aparece com nebulosidade variada ao longo do dia. O amanhecer vai ser novamente de temperaturas muito baixas, com sensação de muito frio e condições favoráveis para a formação de geada nas áreas de baixada, além de nevoeiro em pontos isolados do vale. As temperaturas se elevam gradualmente durante a tarde, mas seguem amenas. Com a previsão do tempo, Luana Lermenbeck, do NIH, da Univates.
11: Líder FM informa a hora e também a temperatura. 11 horas 33 minutos, 11:33, a temperatura em Vestfália seguindo na marca dos 10 graus.
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14: Indicadores Agropecuários, com Diego Brião. Soja.
0: Os contratos futuros de soja com vencimento em julho registraram queda nos Estados Unidos na segunda-feira. Na Bolsa de Chicago, a cotação era de US$ 11,15 por bushel ao final do dia. Valor no mercado físico, no Brasil, por saca de 60 quilos. Estado do Mato Grosso, cidade de Sorriso, R$ 107,50. Paraná, Marechal Cândido Rondon, R$ 111. Bahia, Luiz Eduardo Magalhães, R$ 114. E Rio Grande do Sul, não me toque, R$ 115 por saca de 60 quilos.
14: Milho.
0: Valores no mercado físico, por saca de 60 quilos. Paraná, Marechal Cândido Rondon, R$ 50,00. Valor em estabilidade na comparação com a cotação anterior. Mato Grosso Sorriso, R$ 41,50, também em estabilidade. E Goiás Rio Verde, R$ 50,00, em estabilidade.
14: Boi Gordo.
0: Em São Paulo, na B3, os contratos com vencimento em junho eram negociados ao final da segunda a R$ 342,85 por arroba. Houve elevação de 0,31% no dia. Boi à Vista, Mato Grosso, Cuiabá, R$ 329,00 por arroba.
14: Café.
0: Os contratos futuros de café arábica, com entrega prevista para julho, terminaram a segunda-feira em Nova York, nos Estados Unidos, em elevação. A cotação era, ao final do dia, de R$ 1.883,38 por saca de 60 quilos. No Brasil, na B3, os contratos futuros de café arábica, com entrega prevista para setembro, apresentaram elevação, com cotação de US$ 320,20 por saca de 60 quilos. Valor no mercado físico do café arábica tipo 6 por saca de 60 quilos. Minas Gerais, Varginha, R$ 1.570,00. Bahia, região oeste, R$ 1.490,00. E São Paulo, Franca, R$ 1.580,00.
14: Algodão.
0: Valor do algodão em pluma por arroba. Mato Grosso, Sorriso, R$ 127,64. Valor em queda na comparação com a cotação anterior. E Bahia, região oeste, R$ 132,33 em estabilidade.
14: Trigo.
0: Valor no mercado físico do trigo por saca de 60 quilos. Paraná, Pato Branco, R$ 71,00 em estabilidade. E Rio Grande do Sul, não me toque, R$ 69,00. Também em estabilidade.
14: Arroz.
0: Valores no mercado físico. Bahia, região oeste, R$ 74,00 por saca de 60 quilos em elevação. E Rio Grande do Sul, média estadual, R$ 59,00 por saca de 50 quilos em estabilidade.
14: Indicadores agropecuários com Diego Brião. Produção, Agência Rádio Web.
15: Principal estado produtor dos cereais de inverno, o Rio Grande do Sul deve colher mais de 3 milhões e 700 mil toneladas de aveia branca, canola, cevada e trigo. O resultado, estimado pela Emater Gaúcha, representa uma queda superior a 22% na comparação com a safra anterior. O levantamento, apresentado nesta segunda-feira, mostra que, com exceção da canola, todos os produtos de inverno terão uma redução na sua produção ao longo da safra. E um dos principais motivos para essa projeção pessimista é a incidência do fenômeno climático El Niño, como explicou o meteorologista da Secretaria do Estado de Agricultura, Pecuária, Produção Sustentável e Irrigação, a SEAP, Flávio Varone, deixando claro que as condições climáticas para as lavouras serão bem mais negativas no atual ciclo.
16: Esse El Niño, ele deve ter uma característica, deve se estabelecer durante a primavera, tá? Agora. Isso preocupa por quê? A primavera em si, ela já é chuvosa em condições normais, né? Onde acontecem as enchentes tradicionais relacionadas a Santos, né? Que a gente tem bastante por aí. Então, você tendo esse incremento, o El Niño, ele funciona como um combustível a mais nesse sentido. Ele carrega mais umidade para dentro do estado, que é a consequência principal de trazer um El Niño, e ele intensifica esses eventos que podem ser mais severos nesse sentido. Então, essa condição é que preocupa um pouco mais nesse sentido.
15: Dos grãos de inverno, as maiores quedas são na produção da cevada e do trigo, com reduções de 47% e 36%, respectivamente. Na contramão dessa tendência, a canola terá um acréscimo superior a 100%. O Rio Grande do Sul é atualmente o principal produtor de trigo do Brasil, um país que ainda busca a autossuficiência na produção deste cereal. O presidente da Emater Gaúcha, Claudinei Baldissera, aponta a questão financeira como uma das principais razões para a queda nas lavouras de trigo no estado.
17: Mas eu colocaria a questão do trigo, principalmente o risco climático que o produtor, né, conhece muito bem de outros anos de El Niño, mas também a questão de capital para fazer um investimento nas suas lavouras.
15: A dificuldade financeira no campo se soma à perspectiva de um inverno e primavera mais chuvosos. Essa condição, inclusive com riscos de enchentes em alguns pontos, aumenta a pressão sobre os produtores, tanto para questões climáticas diretamente, quanto também para a proliferação de pragas. 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Produção e reportagem, Eduardo Amaral.
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4: 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No ar, contato direto.
5: No ar, a partir de agora, mais um...

0: associados, clientes e demais ouvintes, aqui é a jornalista Paloma Grisan chegando com o seu contato direto. As equipes técnicas da Sertel realizam hoje melhorias no sistema elétrico das seguintes localidades: Boqueirão do Leão, bairros Conventos e Universitário em Lajeado, Linha Clara em Teutônia e Linha Paissandu em Vesfália. As equipes também realizam podas e roçadas em Vila Fão e Linha Peral em Marques de Souza, bairros Olarias e Planalto em Lajeado, Pouso Novo e Capitão. Teutônia se prepara para realizar o primeiro Campeonato Municipal de Futsal. A competição foi lançada na semana passada em um evento realizado pela Administração Municipal. Mais uma vez, a Sertel é parceira do município e patrocina a competição. O campeonato está integrado ao projeto Ativa Teutônia. A secretária de Juventude, Cultura, Esporte e Lazer de Teutônia, Vanessa Carniel, fala sobre a importância da ação.
1: Então hoje é um momento de muita alegria estarmos lançando o primeiro campeonato municipal de futsal, mas também o projeto Ativa Teutônia, né? Como já diz o slogan dele, movimentando pessoas, conectando comunidades. E este é o nosso grande objetivo, promovermos momentos de integração, de lazer, de esporte, de qualidade e cada vez mais incentivar as pessoas à prática esportiva, né? E resgatar um pouquinho também, né, dessas modalidades que as pessoas tanto querem, né? São pedidos também da própria comunidade. Então hoje estarmos aqui lançando isso realmente também é um desejo da comunidade. Então a gente fica muito feliz.
0: Vanessa também avalia a importância do apoio da cooperativa ao campeonato.
1: Isso nos deixa imensamente felizes, né? Pelo voto de confiança. Eu acredito que termos as empresas junto a nós é sucesso no evento, né? Com toda certeza. Esse voto de confiança que depositaram também nesse nosso projeto é porque eles têm o mesmo objetivo, né? Esporte de qualidade e trazer, né, mais alegria, enfim, incentivo para toda a comunidade. Não só no esporte, mas em tantas outras ações, termos a Sertel, termos o Sicredi, termos diversas empresas conosco, é muito bacana. Essa parceria, né, que ela possa ser fortalecida cada vez mais.
0: O Campeonato Municipal de Futsal de Teutônia contará com 12 equipes divididas em 3 chaves. A rodada de abertura está marcada para o dia 2 de julho, a partir das 19h45, no ginásio da Comunidade Católica de Canabarro. Atenção, associado! A pesquisa IASC 2026 está em andamento. Até 16 de agosto, associados da Sertel poderão participar da pesquisa promovida pela ANEEL, que avalia a qualidade dos serviços prestados pelas distribuidoras de energia elétrica em todo o país. A coleta de dados será realizada pela empresa Qualiteste Inteligência em Pesquisa. Os pesquisadores estarão identificados com crachá, uniforme institucional e veículos caracterizados. A pesquisa será aplicada nos municípios de Lajeado, Teutônia, Marques de Souza, Taquara e Poço das Antas. Sua opinião é essencial para continuarmos evoluindo e oferecendo um atendimento cada vez melhor. Já está no ar o podcast Jornal Sertel, uma nova forma da Sertel se comunicar com você, associado. Vinculado ao periódico que o associado recebe junto à sua fatura de energia, o programa dá ênfase e aprofunda temáticas que compõem a edição mensal do jornal. No primeiro episódio, recebemos o nosso presidente Erineu José Henneman para um bate-papo sobre os 70 anos da cooperativa, eventos e a campanha promocional Sorte é Ser Sertel. O episódio completo está disponível no nosso canal do YouTube e também no Spotify. Acesse e assista! O contato direto de hoje fica por aqui. Uma ótima tarde para você!
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6: Começa agora o informe do Sindicato dos Trabalhadores Rurais de Teutônia, com exceção de base em Westfália.
7: Programa do Sindicato dos Trabalhadores Rurais de Teutônia, Westfália e Poço das Antas. Bom dia, ouvintes, bom dia, associados e associadas do nosso sindicato. Anuidade segundo semestre. Como estamos quase no fim do primeiro semestre, precisamos atualizar e pagar o segundo semestre de contribuição. Como todos sabem, hoje temos uma seguradora que nos fornece R$ 6.300 em caso de óbito de um familiar, mas para tanto deve estar em dia no dia do falecimento. Então, o sindicato comunica que espera a compreensão de todos, pois mensalmente, sem ônus para o associado, paga uma taxa para essa seguradora, para no caso de um óbito, de um falecimento, vir a receber então R$ 6.300, ou seja, R$ 5.000 de auxílio funeral, mais R$ 1.300 de uma cesta básica. Para tanto, pede-se que todos tenham a compreensão e contribuam para o segundo semestre dentro do mês de junho, ou no máximo até 1º de julho. Portanto, é uma exigência da seguradora estar em dia com seu sindicato. Dia do Autocuidado, teremos, portanto, amanhã, dia de São João, o Dia do Autocuidado junto ao sindicato em Poço das Antas. Teremos novamente o exame de visão, já está acontecendo mensalmente junto ao sindicato, junto com uma ótica, mas teremos também uma fisioterapeuta que falará sobre a importância do exercício, também uma nutricionista sobre a importância da alimentação saudável. Teremos sorteio de prêmios durante toda a tarde, comemoração com comes juninos. Portanto, amanhã, 24 de junho, às 13 horas, esperamos, indiferente se é associado ou não, idoso ou não, todos podem participar desta tarde, que é muito importante, além de comemorar o São João, também receber mais informações de autocuidado. Comunicar que dia 26 de junho estará atendendo a doutora Cristiane Teles junto à sede do sindicato a partir das 13h30. Informações e encaminhamentos jurídicos estarão disponíveis para associados em dia com seu sindicato. Plano Safra, estamos mediante um anúncio de um novo Plano Safra, para tanto, se tiver recursos para várias modalidades, taxas de juros viáveis, intenção de também ter recursos para custeio e investimentos. Temos que ter sempre a CAF atualizada. Portanto, o sindicato comunica que quem já quiser sempre ter a sua CAF atualizada, que se dirija ao sindicato para, no momento que precisar, para qualquer política pública, ter disponível o seu cadastro da agricultura familiar dentro do prazo. É sempre importante, quando começa o novo plano safra, já ter documentos da terra, a CAF, tudo em dia para buscar algum recurso, se assim for. Portanto, também se confirmou a manutenção do preço de leite praticado para o mês de maio, sem queda para o produtor, por algumas indústrias, e não se confirmou a queda antes projetado pela UPF e divulgado pelo Conselheite. Os valores que foram trazidos para o sindicato são de R$ 2,31 a R$ 2,64, dados que são enviados mensalmente à FETAG para cálculos para custo de produção. Essa está acompanhando o projeto, estamos acompanhando o projeto de lei que trata da proibição da reidratação, o leite em pó, que passou por uma comissão e faltam mais 3 para serem aprovados. Portanto, a gente está acompanhando, como também o PL 5122, que trata das prorrogações. Para finalizar, queremos homenagear os aniversariantes do dia de hoje, 23 de junho, que é Jamile Horst, da linha Clara Alta, e Márcia Aller Kaiserkamp, da linha Berlim. A eles, um grande abraço, as felicitações em nome da diretoria e funcionários do sindicato. Gratos pela atenção, até amanhã, neste mesmo horário.

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7: A Agência Nacional de Vigilância Sanitária, a Anvisa, reduziu o alcance da suspensão que atingia produtos da marca IP e liberou parte dos itens que haviam sido proibidos. A decisão foi publicada nesta segunda-feira no Diário Oficial da União, depois de analisar novos documentos e resultados de testes apresentados pela fabricante. A agência concluiu que os produtos fabricados em 2026 apresentaram resultados satisfatórios em análises laboratoriais. Com isso, a suspensão passa a valer apenas para lotes específicos identificados durante a investigação sobre possível contaminação microbiológica. Continuam proibidos os lava-louças IP e os desinfetantes BAC e Pinho IP com lotes terminados em número 1 e fabricados até 31 de dezembro de 2025. Já para os lava-roupas líquidos Tixan IP, a restrição permanece para os lotes terminados em 1, produzidos até 31 de março de 2026. A suspensão original foi determinada após uma inspeção realizada pela Anvisa em conjunto com órgãos de vigilância sanitária do Estado de São Paulo e do município de Amparo, onde fica a fábrica da empresa. Para os consumidores, a orientação é conferir o número do lote impresso na embalagem. Os produtos incluídos na restrição continuam proibidos para comercialização e uso até uma nova manifestação da Anvisa. Agência Rádio Web, produção e reportagem, Cassie Balog.
8: Terça-feira, 23 de junho de 2026, este é o Giro de Notícias. Eu sou Norberto Notari e você acompanha os destaques do momento. A Polícia Federal realiza hoje a Operação Miragem para desarticular um esquema fraudulento voltado à prática de crimes contra o sistema financeiro nacional no âmbito da gestão do Banco Digimais, que é controlado pelo Bispo Edir Macedo, fundador da Igreja Universal do Reino de Deus. São 9 mandados de busca e apreensão expedidos pela Justiça Federal em São Paulo. A Polícia Civil do Rio de Janeiro realiza uma operação na manhã desta terça contra integrantes do Comando Vermelho no Morro Santa Marta, na zona sul da capital fluminense. Os moradores da região relataram um registro de intenso tiroteio em bairros próximos, como Botafogo, por exemplo. São cumpridos mandados de busca e apreensão e prisão. O ministro Alexandre de Moraes, do STF, autorizou que a defesa do ex-presidente Jair Bolsonaro acompanhe o depoimento que ele vai prestar hoje à Polícia Civil no Distrito Federal. Ele será ouvido em sua residência no inquérito que investiga uma arma registrada em seu nome encontrada com um de seus seguranças. Moraes também liberou reuniões entre Bolsonaro e seus advogados sem limite de tempo. Todas as crianças de 4 anos vão receber mais uma dose de reforço da vacina contra a poliomielite. Com isso, o SUS volta a oferecer o esquema que era feito até 2024, mas agora exclusivamente com vacina injetável. O novo esquema de vacinação passa a valer a partir do dia 3 de agosto. A Anvisa atualizou a suspensão que atingia produtos da IP e liberou detergentes e desinfetantes de lotes terminados em 1, fabricados a partir do dia 1º de janeiro deste ano. Segundo a agência, a decisão foi tomada após a empresa apresentar os laudos com resultados satisfatórios para os produtos produzidos neste ano. A suspensão havia sido determinada em abril e atingia detergentes, desinfetantes e lava-roupas da marca. A Argentina garantiu vaga na próxima fase da Copa do Mundo ao bater a Áustria por 2-0. Também pelo Grupo J, nesta madrugada, a Argélia venceu a Jordânia por 2-1. Pelo Grupo I, a França bateu o Iraque 3-0 e a Noruega ganhou do Senegal por 3-2. O Giro de Notícias é uma produção da Agência Rádio Web. Produção e apresentação, Norberto Notari. Trabalhos técnicos, Mário Melo.
7: A Agência Nacional de Vigilância Sanitária, a Anvisa, reduziu o alcance da suspensão que atingia produtos da marca IP e liberou parte dos itens que haviam sido proibidos. A decisão foi publicada nesta segunda-feira no Diário Oficial da União, depois de analisar novos documentos e resultados de testes apresentados pela fabricante. A agência concluiu que os produtos fabricados em 2026 apresentaram resultados satisfatórios em análises laboratoriais. Com isso, a suspensão passa a valer apenas para lotes específicos identificados durante a investigação sobre possível contaminação microbiológica. Continuam proibidos os lava-louças IP e os desinfetantes BAC e Pinho IP com lotes terminados em número 1 e fabricados até 31 de dezembro de 2025. Já para os lava-roupas líquidos Tixan IP, a restrição permanece para os lotes terminados em 1, produzidos até 31 de março de 2026. A suspensão original foi determinada após uma inspeção realizada pela Anvisa em conjunto com órgãos de vigilância sanitária do Estado de São Paulo e do município de Amparo, onde fica a fábrica da empresa. Para os consumidores, a orientação é conferir o número do lote impresso na embalagem. Os produtos incluídos na restrição continuam proibidos para comercialização e uso até uma nova manifestação da Anvisa. Agência Rádio Web, produção e reportagem, Cassie Balog.
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9: A nona fase da Operação Compliance Zero, realizada na quarta-feira da semana passada, trouxe o PT para dentro do furacão provocado por Daniel Vorcaro. Investigação da Polícia Federal revelou relações do senador Jax Wagner, líder do governo no Senado, com o banqueiro Augusto Ferreira Lima, dono do Banco Pleno e ex-sócio de Vorcaro, em um cartão de benefícios na Bahia. A princípio, o senador baiano recebeu manifestações de apoio, mas nos bastidores de Brasília, a avaliação é de que a permanência dele na liderança do governo é insustentável. O receio é de que o aprofundar das investigações arraste o governo Lula para a arena do escândalo, que até então batia apenas nas portas bolsonaristas. Nesta terça-feira, o Planalto aguarda que o próprio Jax Wagner tome a iniciativa de deixar o cargo. Além de ser uma saída mais digna do que ser mandado embora, o senador evita criar mais constrangimentos a Lula, principalmente por serem companheiros de longa data. Wagner estava em Salvador até esta segunda-feira e a presença dele ainda não é certa em Brasília, já que o Congresso Nacional está deliberando remotamente para os parlamentares manterem-se nas bases eleitorais. Nesta segunda-feira, advogados do senador entraram com uma ação no Supremo Tribunal Federal com pedido de anulação dos mandados de busca e apreensão contra Jax Wagner. A defesa sustenta que o senador jamais atuou no Congresso Nacional para favorecer o Banco Master. Agência Rádio Web de Brasília, Alan Barbosa.
10: A alta do custo de vida, somada ao crédito fácil e aos descontos automáticos em benefícios, tem levado um número cada vez maior de idosos a buscar a justiça para renegociar dívidas. Hoje, cerca de 30% dos processos que tramitam no Núcleo de Gestão de Superendividamento do Tribunal de Justiça do Rio Grande do Sul envolvem pessoas com 60 anos ou mais. Ao todo, são aproximadamente 6 mil ações de idosos, entre mais de 20 mil processos em andamento. Embora a lei do superendividamento garanta a preservação do chamado mínimo existencial, muitos aposentados ainda chegam ao judiciário com boa parte da renda comprometida. Os casos que chegam ao núcleo costumam envolver vários credores e o comprometimento dos ganhos. A juíza Karen Henrique Dalinevix Bertoncello explica quais são os principais desafios dessas negociações.
11: Os idosos são considerados hipervulneráveis, ou seja, eles já são vulneráveis por conta da condição de consumidores e a vulnerabilidade é agravada em virtude da condição de idoso. E com isso, identifica a falta de conhecimentos técnicos sobre uso de aplicativos, compreensão da complexidade das operações financeiras, agregado à condição de renda fixa. E com isso, acaba se tornando mais facilitada a oferta de crédito.
10: Desde 2022, mais de 1.200 acordos já foram homologados entre credores e consumidores superendividados. Além da mediação dos conflitos, a magistrada destaca que a prevenção continua sendo uma das principais ferramentas para evitar que mais idosos entrem em um ciclo de endividamento.
11: O mais importante, eu diria, além de conversar com a família, é não fazer contratos de crédito sem fazer uma concorrência de valores. Muitas vezes, quando são assediados para fazer o contrato, para obter o crédito, que eles digam não, deixem para depois, para refletir e pedir ajuda para pessoas que possam eventualmente auxiliar na compreensão e cobrar dos fornecedores, principalmente a cópia do contrato, cobrar a informação completa a respeito da operação, de quanto vai custar esse empréstimo, qual é o valor final que vai pagar.
10: Além do atendimento a processos já em andamento, o Sejusque 60+ em Porto Alegre também recebe demandas antes mesmo da judicialização e oferece orientação para idosos que enfrentam dificuldades financeiras. Com informações do Tribunal de Justiça do Rio Grande do Sul, Jean Costa.
9: Não é por falta do que deliberar, mas a semana no Congresso Nacional promete ser ainda mais esvaziada do que as anteriores. Mesmo com a votação remota liberada, ainda não é certo que haverá votações nos plenários das duas casas. O recesso branco no parlamento é quase institucionalizado para acontecer anualmente nos festejos juninos e principalmente no dia de São João, na próxima quinta-feira. Na semana passada, o presidente do Senado, Davi Alcolumbre, lamentou ter que cancelar uma sessão conjunta do Congresso Nacional na quinta-feira, agendada com 30 dias de antecedência. A pauta seriam os vetos presidenciais que se amontoam na casa. Mais de 90 itens a serem analisados. As lideranças argumentaram que não conseguiram se reunir para estabelecer acordos. Alcolumbre prometeu nova sessão em 15 dias, antes do recesso parlamentar. Entre os tantos projetos na lista de votação estão a PEC, que acaba com a jornada 6x1, já aprovada na Câmara e esperando ser pautada no plenário do Senado. Outra PEC é a da segurança pública, uma aposta do governo federal para planejar e atuar conjuntamente a estados e municípios no combate ao crime. Por outro lado, a falta de quórum no Senado representa um certo alívio para o governo Lula, por conta da tensão entre o presidente e Alcolumbre, desde a indicação do advogado-geral da União, Jorge Messias, para o STF. Alcolumbre tem pautado uma série de projetos que prometem aprofundar ainda mais o rombo fiscal do governo, as chamadas pautas-bomba. Agência Rádio Web de Brasília, Alan Barbosa.
12: Começa nesta terça-feira o Congresso Internacional de Proteção e Defesa Civil no Rio Grande do Sul. Durante 2 dias, especialistas e representantes da Defesa Civil dos municípios gaúchos passarão por formações e também participarão de debates sobre os planos e ações de enfrentamento a crises climáticas. O evento acontece no Centro de Eventos da PUC, em Porto Alegre, durante 2 dias. As inscrições são gratuitas e podem ser realizadas até a abertura do evento, que começa às 9 horas da manhã. Até esta segunda-feira, o Congresso já contava com mais de 1.400 inscritos. Entre os participantes estão gestores públicos, coordenadores estaduais e municipais da Defesa Civil, além de organismos multilaterais, academia e especialistas internacionais. Agência Rádio Web, produção e reportagem, Eduardo Amaral. Principal estado produtor dos cereais de inverno, o Rio Grande do Sul deve colher mais de 3 milhões e 700 mil toneladas de aveia branca, canola, cevada e trigo. O O resultado, estimado pela Emater Gaúcha, representa uma queda superior a 22% na comparação com a safra anterior. O levantamento, apresentado nesta segunda-feira, mostra que, com exceção da canola, todos os produtos de inverno terão uma redução na sua produção ao longo da safra. E um dos principais motivos para essa projeção pessimista é a incidência do fenômeno climático El Niño, como explicou o meteorologista da Secretaria do Estado de Agricultura, Pecuária, Produção Sustentável e Irrigação, a SEAP, Flávio Varone, deixando claro que as condições climáticas para as lavouras serão bem mais negativas no atual ciclo.
13: Esse El Niño, ele deve ter uma característica que deve se estabelecer durante a primavera, tá? Agora. Isso preocupa por quê? A primavera em si, ela já é chuvosa em condições normais, né? Onde acontecem as enchentes tradicionais relacionadas a Santos, né? Que a gente tem bastante por aí. Então, você tendo esse incremento, o El Niño, ele funciona como um combustível a mais nesse sentido. Ele carrega mais umidade para dentro do estado, que é o nosso, a consequência principal de trazer um El Niño, e ele intensifica esses eventos que podem ser mais severos nesse sentido. Então, essa condição é que preocupa um pouco mais nesse sentido.
12: Dos grãos de inverno, as maiores quedas são na produção da cevada e do trigo, com reduções de 47% e 36%, respectivamente. Na contramão dessa tendência, a canola terá um acréscimo superior a 100%. O Rio Grande do Sul é atualmente o principal produtor de trigo do Brasil, um país que ainda busca a autossuficiência na produção deste cereal. O presidente da Emater Gaúcha, Claudinei Baldissera, aponta a questão financeira como uma das principais razões para a queda nas lavouras de trigo no estado.
14: Mas eu colocaria a questão do trigo, principalmente o risco climático que o produtor, né, conhece muito bem de outros anos de El Niño, mas também a questão de capital para fazer investimento nas suas lavouras.
12: A dificuldade financeira no campo se soma à perspectiva de um inverno e primavera mais chuvosos. Essa condição, inclusive com riscos de enchentes em alguns pontos, aumenta a pressão sobre os produtores, tanto para questões climáticas diretamente, quanto também para a proliferação de pragas. 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
15: Simplifica Assembleia, um podcast para você entender melhor como funciona o Parlamento Gaúcho. Se eu te dissesse que alguns dos dinossauros mais antigos do mundo viveram aqui no Rio Grande do Sul, tu acreditaria? Pois é, muito antes de existir Porto Alegre, antes dos gaúchos, antes até dos continentes terem a forma que conhecemos hoje, essa região já guardava registros importantes da história da Terra. E é por causa desse patrimônio que o Rio Grande do Sul se tornou o estado brasileiro com o maior número de geoparques reconhecidos pela Unesco. Talvez esse termo pareça meio estranho num primeiro momento, mas a ideia por trás dele é bem simples. Transformar riqueza natural e científica em conhecimento, turismo e desenvolvimento para as comunidades locais. Eu sou a Victoria Urbani e comigo estão Helena Moura e Martina Santos, e hoje o Simplifica vai viajar milhões de anos no passado para entender por que os geoparques gaúchos estão chamando atenção no mundo inteiro.
16: Interessantíssimo, Victoria. Eu não sabia dos dinossauros, tu sabia,
17: Helena? Eu adorei também o tema e super acreditaria se ela me contasse.
15: Mas é verdade, tô te contando. E a gente vai contar hoje
17: pois
15: pro
17: é,
15: pessoal.
17: Pois é, e eu estou acreditando, estou te dizendo. E vi que a palavra geoparque, ela faz a gente pensar que é alguma coisa ligada à aula de geografia do ensino médio. Só que, na real, muita gente já visitou lugares que fazem parte de geoparques sem nem saber disso.
16: E, Helena, isso acontece porque eles não são parques fechados nem atrações isoladas. A gente está falando de territórios inteiros que reúnem paisagens, fósseis, história e comunidades que ajudam a preservar tudo isso.
15: Afinal de contas, o que faz um lugar virar um geoparque? Olha só, não basta ter uma paisagem bonita ou uma formação geológica diferente. Para receber esse reconhecimento da Unesco, o território precisa reunir características naturais de relevância internacional e, ao mesmo tempo, desenvolver ações de preservação, educação e turismo sustentável.
17: Ou seja, não é um título que fica só na placa da entrada da cidade. A ideia é que esse patrimônio gere conhecimento, atraia visitantes e ajude no desenvolvimento das comunidades. Os geoparques funcionam a partir de três pilares: conservação, educação e desenvolvimento sustentável.
16: E gurias, o nosso Rio Grande tem se destacado. Em 2023, duas regiões gaúchas receberam o reconhecimento da Unesco: a Quarta Colônia e Caçapava do Sul. A Quarta Colônia fica na região central do estado, reúne 9 municípios e guarda um patrimônio que chama a atenção de pesquisadores do mundo inteiro. Ali foram encontrados fósseis que ajudam a entender a origem dos dinossauros e a evolução da vida na Terra.
17: Caçapava do Sul, São Gabriel é vizinho ali. E tu acredita que, infelizmente, nunca fui ali?
16: Que absurdo, né?
17: Que absurdo, vou ter que...
15: Dar
17: uma passadinha por Caçapava.
15: Nós do Simplifica somos as embaixadoras do turismo. A gente precisa começar a organizar uns passeios pra gente não...
17: Vamos
15: não,
17: colocar
16: na
17: nossa lista
16: do local que a gente tá falando.
17: É verdade, vamos colocar na nossa lista Caçapava e levar a Vicky, né?
15: Pois é, imagina, se tu não conhece, tu imagina eu, Helena. E se tu for parar pra pensar, o mais interessante é que ninguém criou um geoparque. Essas riquezas já estavam lá, independente da humanidade. E esse reconhecimento da Unesco valoriza algo que a região já possuía, que é a combinação entre patrimônio natural, história, cultura e participação da comunidade também.
17: Esse é um detalhe importante, Vicky. Porque um geoparque ele não existe apenas para preservar fósseis ou formações geológicas. A ideia é que esse patrimônio também gere desenvolvimento econômico, incentive a pesquisa científica e fortaleça o turismo sustentável. Segundo representantes da própria rede de geoparques, algumas regiões chegaram a triplicar o número de visitantes depois do reconhecimento internacional, gurias.
16: E aí, né, gurias, quando mais gente visita uma região, não é só o turismo que ganha. São hotéis, restaurantes, pequenos produtores, artesãos e guias locais que também passam a fazer parte dessa cadeia. Por isso, muita gente vê os geoparques como uma ferramenta de desenvolvimento regional.
15: E, aliás, uma das características mais interessantes desses territórios

0: Constituição e Justiça aqui da Assembleia Legislativa.
1: Só que, na verdade, Helena, o texto reforça um reconhecimento que a região já possui internacionalmente. Gurias, a gente está falando de um território conhecido por abrigar fósseis no período Triássico, com cerca de 230 milhões de anos.
2: É difícil imaginar o que significa 230 milhões de anos.
0: É difícil mesmo, Nossa Senhora.
2: Muito. Para a gente ter uma ideia do tamanho disso, esses registros ajudam cientistas do mundo inteiro a entender como surgiram os primeiros dinossauros e como a vida evoluiu naquele momento da história do planeta. Ou seja, nós estamos falando de descobertas feitas aqui no interior do Rio Grande do Sul, que ajudam a responder perguntas estudadas em universidades e centros de pesquisa do mundo inteiro.
0: Isso é fascinante, né, gurias?
2: É verdade.
0: Imaginar que debaixo daquele solo existem registros de um mundo que existia milhões e milhões de anos antes dos seres humanos sequer aparecerem. Isso também ajuda a explicar por que a preservação desses sítios é tão importante. Quando um fóssil é encontrado, ele não interessa apenas aquela cidade ou aquele estado. Ele passa a fazer parte de um patrimônio científico que ajuda a compreender a própria história de vida aqui da Terra.
1: Pois é, gurias. E é exatamente por isso que pesquisadores, universidades, gestores públicos e a própria comunidade trabalham juntos para preservar essas áreas. O objetivo é proteger esse patrimônio, além de transformar ele em conhecimento, educação e oportunidade para quem vive na região.
2: E para entender melhor o potencial da Quarta Colônia e a importância desse reconhecimento para a região, nós conversamos com o deputado Beto Fantinel. Vamos acompanhar.
3: Nós temos aqui um território singular. Nós reconhecermos a região da Quarta Colônia como a região paleontológica, a região do estado da paleontologia, nos dá mais ainda, né, reconhecimento, permite que nós possamos avançar com ações estruturantes de governo para que possamos aprimorar o turismo. Essa era uma região que até há pouco tempo era essencialmente agrícola, hoje tem uma nova potencialidade que é a turística. É um reconhecimento importante e o mérito, certamente, né, por proporcionar que esta região também atraia turistas de outros cantos, não apenas do Brasil, mas do mundo, para que venham conhecer os fósseis mais antigos do mundo.
0: E para quem está nos acompanhando pelo Spotify, a gente acabou de escutar, então, o deputado Beto Fantinel. E quem pensa que um geoparque é um lugar onde a pessoa vai apenas olhar pedra ou fóssil está muito enganado, tá? Na prática, esses territórios reúnem experiências bastante diferentes. Tem turismo da natureza, gastronomia, patrimônio histórico, cultura local e até atividades voltadas à pesquisa científica.
1: Pois é, gurias, na Quarta Colônia, por exemplo, os visitantes encontram trilhas, cascatas, paisagens rurais, construções ligadas à imigração italiana e espaços dedicados à paleontologia. É um turismo que mistura ciência, história e cultura regional.
2: Ouvindo tu falando, Martina, eu já fiquei com vontade de visitar a Quarta Colônia.
1: Ah, eu também. A gente tem que fazer essa viagem acontecer, do Simplifica.
2: Uma gastronomia, né? Uma refeição, assim, cheia de sabor, uma trilha. Eu gosto de tudo isso.
1: E regado por muita história, né?
2: Exato. Sim, eu já fiquei aqui, ó. Já fiquei querendo colocar no meu caderno de viagens.
1: De destinos.
2: É, e olha só outro destino. Caçapava do Sul, que também recebeu o reconhecimento, como a gente comentou antes. A região é conhecida pelos seus geomonumentos, pelas formações rochosas impressionantes e pelas paisagens que atraem pesquisadores, praticantes de esportes de aventura e turistas interessados em natureza. Eu me encaixo nesse último grupo.
0: E vi que tem outro ponto importante aí que vale a gente ressaltar aqui para o pessoal que está assistindo o Simplifica. Os geoparques não são projetos prontos e acabados. Eles precisam continuar evoluindo. Isso significa investir em qualificação, infraestrutura turística, educação ambiental e participação da comunidade para manter o reconhecimento internacional.
1: Pois é, né? Porque é bem da verdade que esse selo da Unesco funciona quase como que um compromisso permanente, né? As regiões passam a integrar uma rede mundial, trocam experiências,

0: com outros territórios e recebem capacitações para aperfeiçoar suas ações ao longo dos anos.
1: Acho que esse pode ser o maior legado dos geoparques. Eles ajudam a mostrar que preservar e desenvolver não são ideias opostas, que é possível proteger a natureza, valorizar a história local e, ao mesmo tempo, gerar oportunidades para quem vive nesses lugares. Às vezes, a gente atravessa uma cidade, vê uma linda paisagem ou observa uma formação rochosa sem nem imaginar a história que existe por trás dela. Os geoparques estão aqui para nos lembrar de que o passado da Terra continua presente ao nosso redor e que valorizar essa história também pode ser uma forma de construir o futuro. Bom, esse foi o Simplifica de hoje. Gostaram desse meu texto final?
0: Ai, amei!
1: Olha, olha a minha frase. Aqui, ó, deixa eu falar para vocês. Os geoparques estão aqui para nos lembrar de que o passado da Terra continua presente ao nosso redor e que valorizar essa história também pode ser uma forma de construir o futuro.
0: Ai, como tu foi poeta, Vicky.
2: Não, e eu só sei que, assim, a gente saiu agora daqui com duas viagens marcadas, né?
0: Sim.
2: Casa Pava e Quarta Colônia. Eu só quero ver se real vai se concretizar.
0: Pois é, tá. Você vai ficar só no papel.
1: No xalala, né?
0: É.
1: É, pois é. Quem é que vai organizar o roteiro da viagem?
2: Vamos deixar para os bastidores do Simplifica.
0: Vou deixar para nossa chefe organizar o roteiro.
1: É, o pessoal nem imagina o que rola aqui nos bastidores desse programa. Bom, vamos então encerrar o Simplifica desta semana com a equipe que faz esse programa junto com a gente, que vai viajar junto com a gente para Caçapava e para
0: Intimado.
1: Sim, intimados. Já temos até um fotógrafo,
0: videomaker,
1: tudo para fazer essa viagem aqui, ó, bombar. Na direção de imagens, Fernando Loureiro, operação de imagens, Wagner Lacerda, operação e edição de áudio, Luciano Pinheiro e Wagner Gomes. No TP, Raquel Teixeira, edição de vídeo, Marcelo Suzin, coordenação, Letícia Malman e Luciane Fagundes. Obrigada pela tua companhia, nos vemos na semana que vem. Tchau!
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4: Rádio Líder, a rádio do seu coração, informa a hora certa.
5: 12:24.
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9: Alô pessoal, tudo bem? Estamos chegando com o programa Linha do Tempo. Eu sou o BJ e a gente vai ficar junto numa viagem longa e com muita música boa de todos os tempos tocando pra você. Vamos nessa, o programa de hoje, Linha do Tempo, está no ar.
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0: mais uma paradinha rápida, mais um breakzinho pra gente ir ali e voltar rapidamente, trazer mais música. Estamos preparando aqui já mais algumas pra tocar daqui a pouquinho. Segura aí que eu volto já.
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0: Olha, a gente volta por aqui para mais uma sequência de músicas agradáveis na sua programação. Já selecionamos as melhores, você vai gostar de ouvir. Tá aqui tudo na ponta da agulha, como se diria antigamente, né? Diria ponta da agulha, agora é no computador. As músicas já estão prontinhas para desfilar uma após a outra, para mais uma sequência muito legal de músicas no seu programa Linha do Tempo. 1, 2, 1, 2, 3, 4.

0: E o programa Linha do Tempo fica por aqui. A gente volta a se encontrar. Um abraço para todos e até a próxima.
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2: 1h29.
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4: Alô, que vamos aí, tô chegando nessa terça-feira. Esse é o Toca Bailão, tá no ar a partir de agora aqui na rádio. Pra você que tá feliz, tá junto com a gente, seja muito bem-vindo e bora ser feliz com a gente aí.
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4: Sempre junto com você aqui de segunda a sexta-feira, nesse horário aqui na rádio, trazendo sempre as melhores bandas do sul do Brasil. Vamos nessa!
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4: E é só sucesso, só coisa boa pra você. Tá no clima, tá junto com a gente. Esse é o Toca Bailão, tá começando. Olha só, tem música top na edição de hoje.
5: Ronaldo Freitas, vamos nessa! Aqui Toca Bailão!
4: Tá bom demais!
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4: Começar aqui com a banda Porto do Sol.

Nova Som, participação do César Moreno, Gelo, música boa, curtiu com a gente aqui no Toca Bailão, que alegria, bom demais ter você no clima, junto com a gente, curtindo sempre as melhores, você na cidade, no interior, pela internet também, aquele abraço pra você, obrigado pelo carinho, aonde estiver com o seu rádio ligado, eu sempre agradeço de coração por estar aqui com a gente. Bom demais, não esquece de seguir lá nas redes sociais, arroba showbandas e arroba Nando Freitas, vai lá e confere. Agora eu vou trazer o alemão do forró. Vamos nessa!

0: Alexandre César, todo mundo tem aqui no nosso Toca Bailão. Vou pro intervalo, daqui a pouco tem mais pra você, fica junto. Toca Bailão! Não sai daí.
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4: Muito bem, hoje é terça-feira, dia 23 de junho de 2026, vamos com as informações do Giro de Notícias. A eleição presidencial na Colômbia terminou com a vitória preliminar do candidato de direita, Delas Priella, por margem mínima. O senador de esquerda, Ivan Cepeda, contesta as parciais e aguarda o escrutínio oficial final para aceitar o resultado. O atual mandatário Gustavo Petro levantou suspeitas sobre o sistema eleitoral e pediu auditorias em servidores. O primeiro-ministro do Reino Unido, Keir Starmer, anunciou formalmente sua renúncia ao comando do governo britânico hoje, enfrentando os piores índices de popularidade da história moderna do país. Ele cedeu à forte pressão interna. O líder tomou a decisão após concluir a sua legenda precisa de um novo nome competitivo. Eu sou Léo Nunes e essa foi as informações do Giro de Notícias, que volta a qualquer momento.
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Artejo, a dama do bailão, tá ligado, tá junto com a gente na programação. É só alegria, é só sucesso pra você, tá de bem com a vida. Que beleza, hein? Que maravilha, um alozaço você que tá na cidade, no interior, pela internet também. Muito obrigado pelo carinho, pela audiência. Essa audiência é sensacional, é maravilhosa. Tudo de bom pra você, segue a gente, não esquece. Arroba Showbandas e arroba Nando Freitas, locutor. Vamos trazer mais pra você aí, vamos lá. Toca, bailão. E agora tem a banda Champions.

0: Curtiu o som da banda Alma Nova, Solteiro Abatido? Esse é o Toca Bailão. Tô indo pro intervalo, daqui a pouco tem mais pra você. Não sai daí!
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5: Muito bem, hoje é terça-feira, dia 23 de junho de 2026. Vamos com as informações atualizadas do Giro de Notícias. A Copa do Mundo de 2026 agita os gramados na América do Norte com grandes confrontos e fase de grupo. A seleção da Espanha desencadeou e aplicou uma goleada expressiva de 4-0 contra a Arábia Saudita. No mesmo dia, a Bélgica e o Irã empataram 0-0 em um jogo muito truncado. A ginasta artística mundial, a brasileira Rebeca Andrade, brilhou intensamente e conquistou a medalha de ouro. O feito histórico aconteceu na prova de salto durante o torneio pan-americano da modalidade. A atleta consolida seu favoritismo absoluto e eleva o patamar técnico do esporte nacional. Essas foram as informações do Giro de Notícias, que volta a qualquer momento.
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0: 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E eu tô de volta com você no Toca Bailão, gente. Que alegria, bom demais ter você no clima. Tá de bem com a vida? Bora trazer mais sucesso pra você que tá na audiência. Vamos nessa.
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0: E é isso aí, agora vou trazer o som da banda Danúbio Azul. Vamos lá.

essa é a banda da Nubia Azul, tá tudo bem, que nada. É isso aí, tá ligado, tá junto com a gente, no clima, na audiência, aqui no nosso Toca Bailão pra te fazer feliz. Bora, bora curtir sempre música boa, música animada, nessa linda terça-feira pra você, tudo de bom, uma semana abençoada, maravilhosa. Aqui sempre no nosso Toca Bailão você vai curtir as melhores bandas do sul do Brasil. Tudo de bom pra você. Vamos lá, vamos trazer mais sucesso aí, vamos nessa. E agora eu vou trazer o som da banda Pérola Negra, que tá com vocalista novo, dá volume, vamos nessa.

0: som da banda G10, Amor ou Amigo, esse é o Toca Bailão. Tô indo pro intervalo, daqui a pouco tem mais pra você, não sai daí.
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4: Muito bem, hoje é terça-feira, dia 23 de junho de 2026. Vamos com as informações do giro de notícias. O cenário político do Peru aponta para a liderança isolada da candidata da direita, Keiko, nas apurações presidenciais. Com mais de 99% das urnas processadas, ela mantém uma vantagem de milhares de votos válidos. O apontante de esquerda, Roberto Sanches, aguarda a conclusão da contagem oficial dos órgãos locais. As tensões na Bolívia escalaram drasticamente nas últimas horas com episódios severos de violência urbana. Policiais e grupos de manifestantes entraram em confrontos direto nas ruas de grandes cidades. A instabilidade institucional preocupa os blocos econômicos vizinhos e mobiliza observadores externos internacionais. A crise no Oriente Médio provocou o adiantamento de importantes diálogos bilaterais previstos na Suíça. O governo do Irã suspendeu as conversas com os Estados Unidos devido aos recentes ataques. Bombardeios promovidos por Israel contra o sul do Líbano vitimizaram dezenas de civis. Essas foram as informações do Giro de Notícias, que volta a qualquer momento.
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3: Tô de volta com você aqui no Toca Bailão pra te fazer feliz, tá ligado? Tá no clima, tá junto com a gente, é bom ter você. Vamos trazer mais música, vamos nessa.
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3: E agora tem a Brigada San Rafael.

Esquenta San Rafael, esse é o Toca Bailão pra te fazer feliz, tá no clima, tá junto com a gente. Um abraço, muito obrigado, né, pelo carinho, por sempre estar junto com a gente aqui curtindo a nossa programação, que é especial demais pra você. Uma semana realmente muito rica e abençoada, coisas boas na sua vida, você que tá em casa, tá no seu trabalho, com a trilha sonora do Toca Bailão, tá levando a gente na estrada, aí no carro, tá no caminhão, tá na van. Obrigado, né, pela preferência. Olha que coisa boa. Vamos trazer o som agora aqui da banda Destaque Nacional. Vamos curtir essa linda canção, Por Te Amar Demais. Dá volume, vamos nessa!

0: tem.
1: Esse é o Pix da banda Passarela, tá aqui junto com a gente no Toca Bailão pra te fazer feliz. Coisa boa, né, gente? Tô indo pro intervalo daqui a pouquinho mais. Não sai daí.
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4: Muito bem, hoje é terça-feira, dia 23 de junho de 2026, vamos com as informações atualizadas do Giro de Notícias. Uma forte onda de calor atinge a Europa Central e força governos a emitirem alertas. Cidades turísticas na França registraram marcas térmicas próximas aos 40 graus Celsius. Essa semana, o calor extremo alterou a rotina dos visitantes e mobilizou zoológicos nas tentativas de refrescar os animais. A Polícia Federal do Brasil apontou novos desdobramentos em investigações criminais envolvendo figuras políticas nacionais. Relatório cita o recebimento de propinas disfarçadas de vantagens imobiliárias de alto valor. Os repasses estariam ligados às negociações espúrias sobre emendas financeiras do Fundo de Garantia de Crédito. No mercado automotivo brasileiro, a fabricante chinesa BYD abriu discussões polêmicas com o governo. A empresa planteia cotas exclusivas de isenção tributária para a importação de novos veículos elétricos. A estratégia desagrada montadoras tradicionais locais, que enxergam uma quebra de concorrência justa de mercado. Eu sou Léo Nunes e essa foi as informações do Giro de Notícias, que volta a qualquer momento.
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1: Eu tô de volta com você no Toca Bailão pra te fazer feliz. Coisa boa ter você no clima feliz com a gente. Vamos trazer o som do Cleiton Borges.

0: Borges Porcelanato, você aqui no Toca Bailão, coisa boa ter você no clima, tá feliz? Que beleza, semana começando, terça-feira, tá demais. Eu tô mais feliz ainda em saber que você tá junto com a gente aqui no Toca Bailão. Ô, coisa boa, gente, que alegria. Um abraço pra você na cidade, no interior, pela internet. Já segue a gente, arroba showbandas e também no arroba Nando Freitas, locutor. Vai lá dar uma espiada, confere. Bora trazer mais? E agora tem a banda Alma Nova.
1: Vamos aí pra cima, vem. Vamos.

0: claro, Bailão das Antigas, a Lua e a Noite. Esse é o Toca Bailão. Tô indo pro intervalo, daqui a pouco tem mais pra você. Não sai daí.
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3: Muito bem, hoje é terça-feira, dia 23 de junho de 2026. Vamos com giro de notícias. O setor de energia nacional enfrenta um sinal de alerta inédito por questões técnicas operacionais. Usinas de cogeração de biomassas lidaram pela primeira vez com o mecanismo mandatório de interrupção. O procedimento exige a suspensão imediata da geração e preocupa investidores do mercado elétrico livre. O Tribunal Superior Eleitoral determinou a exclusão imediata de materiais digitais falsos em redes. O corte puniu a veiculação de veículos contendo graves acusações difamatórias sem nenhum lastro comprobatório. A decisão reforça o combate firme contra a desinformação no ambiente virtual político brasileiro. Muito bem, eu sou o Léo Nunes. E essas foram as informações do Giro de Notícias, que volta a qualquer momento.
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0: Vamos lá, tô de volta com você aqui no Toca Bailão pra te fazer feliz nessa terça-feira que tá linda, semana começando pra você, tudo de bom. Bora trazer mais sucesso aí, vamos nessa!
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0: E agora tem a banda Subras!

da Subras já foi e perdeu. Você aqui no Toca Bailão, tá ligado com a gente, na companhia, na audiência, tá de bem com a vida, como sempre, é claro. Obrigado pela, por sempre estar aqui na rádio, né? Curtindo sempre as melhores, um alozaço pra você, tá feliz, tá junto com a gente. Eu tô mais feliz ainda em saber que você tá aqui na rádio, curtindo sempre as melhores. Um abração pra você aí. Não esquece, segue a gente nas redes sociais e bora curtir mais sucesso. Vamos lá. Toca Bailão. Vou trazer agora o som da banda Versus.

0: da Serra, Trago e Choro, você no Toca Bailão. Tô indo pro intervalo, daqui a pouco tem mais pra você. Não sai daí!
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2: Muito bem, hoje é terça-feira, dia 23 de junho de 2026. Vamos com as informações atualizadas do giro de notícias. Ativistas indígenas Cacique Ruani passou por um procedimento cirúrgico complexo no fim de semana. O hospital responsável informou que a evolução clínica do líder tradicional é bastante positiva. O quadro de saúde segue monitorado por equipes médicas e especializadas em territórios mato-grossense. Uma pesquisa eleitoral do Datafolha, divulgada recentemente, trouxe os números atualizados do cenário político nacional. Em um eventual segundo turno, o presidente Lula lidera com as margens de intenção de voto. O levantamento aponta o parlamentar Flávio Bolsonaro na segunda posição preferida do eleitorado. O turismo na região serrana de São Paulo passa por um profundo processo de reposicionamento. Campos do Jordão diversificou seus atrativos investindo fortemente em hotelaria de alto padrão e luxo. A aposta foca em experiências sustentáveis junto à natureza para atrair novos públicos internacionais. Eu sou o Léo Nunes e essa foi as informações do Giro de Notícias, que volta a qualquer momento.
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1: 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Tô de volta com você no Toca Bailão pra te fazer feliz, tá ligado, tá no clima, tá junto com a gente, muito obrigado pelo carinho, bora trazer mais sucessos pra você que tá na nossa companhia. Toca Bailão! E agora eu vou trazer a banda modelo.

da Modelo, direto ao assunto Paixão Bandida. Você ligado com a gente aqui no Toca Bailão. Um abraço pra você aí. Tá ligado com a gente, tá no clima, tá demais, hein? Que maravilha. Terça-feira tá espetacular pra você, tudo de bom. Uma semana muito abençoada. Já tá seguindo a gente nas redes sociais, vai lá e confere. Arroba Showbandas, arroba Nando Freitas Locutor. Estamos lá no YouTube também, gente, com o nosso canal, no arroba Showbandas Podcast. Já te inscreveu no canal? Então vai lá e acessa. Bora trazer mais música. E agora tem o som do musical JM, Mulher de Ferro.

0: Teco Martins e banda Madalena. Você aqui no Toca Bailão. Tô indo pro intervalo, daqui a pouco tem mais. Não sai daí.
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3: Muito bem, hoje é terça-feira, dia 23 de junho de 2026. Vamos com as informações atualizadas do giro de notícias. No setor corporativo e tecnológico, um estudo da CBN revelou dados alarmantes sobre governança. Mais da metade das iniciativas de inteligência artificial corporativas rodam sem qualquer aval formal. A falta de supervisão direta das diretorias amplia riscos cibernéticos e vazamentos de dados. A Justiça Empresarial suspendeu temporariamente os processos de recuperação judicial de uma grande companhia. Bancos credores apontam indícios severos de fraudes contábeis e omissão deliberada de passivos. A divergência financeira nos balanços auditados ultrapassa a impressionante marca de 100 milhões de reais. A esfera de direitos autorais debate intensamente o uso comercial de ferramentas tecnológicas de voz. Celebridade de vários segmentos denuncia uma venda não autorizada de suas imagens por perfis sintéticos. Advogados cobram investigações duras para conter os abusos práticos gerados por inteligências artificiais. Eu sou o Léo Nunes e essa foi as informações do Giro de Notícias que volta.
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0: E eu tô de volta com você aqui no Toca Bailão pra te fazer feliz, tá ligado? Tá junto com a gente, obrigado pelo carinho. Bora trazer mais sucesso pra você que tá na nossa companhia. Toca Bailão! Nesse momento, abrindo as portas do Barzão do Freitas e destampando a primeira de hoje.

Natal da Serra, você aqui no Toca Bailão. Que coisa boa ter você, gente. Fechando mais uma edição aqui do Toca Bailão. Obrigado pelo carinho, pela sua audiência. Pra você que ficou na nossa companhia, pra você tudo de bom. Até a próxima, se Deus quiser, com muito mais sucessos aqui no nosso Toca Bailão. Não esquece, segue a gente, arroba showbandas, e também no arroba Nando Freitas Locutor. Até a próxima, valeu aí, até amanhã. Toca Bailão. Vou fechar com São Francisco.

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2: Muito bem, hoje é terça-feira, dia 23 de junho de 2026. Vamos com as informações atualizadas do Giro de Notícias. Na cidade de Brasília, o cenário político local ganhou novos contornos eleitorais antecipados. Ricardo Capelli oficializou sua pré-candidatura ao governo do Distrito Federal em um evento público regional. O anúncio promete acirrar a disputa pelo Palácio do Buriti nos próximos meses de articulação. A economia internacional discute formas de reequilibrar as suas forças produtivas globais em um debate estratégico. Líderes de União Europeia analisam planos para revitalizar diretamente com os mercados norte-americano e chinês. O foco central das propostas envolve a transição energética e a inovação em semicondutores. Essas foram as informações do Giro de Notícias, que volta a qualquer momento.
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1: Sinto que as próximas horas serão incríveis, positivas, lindas e inesquecíveis. Porque esta terça merece tudo isso de bom. Você tá preparado para receber aí aquela notícia boa que você tanto queria? Opa! Bora fazer acontecer essas próximas horas aqui de forma diferente do que a gente tem feito até aqui? Então bora lá! Terça-feira, sua linda!
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1: Muito bem, senhoras e senhores, chegando terça-feira, é véspera de meio da semana. Olha nós aqui chegando com mais uma edição do Pegada Sertaneja. Você de perto, de longe, em casa, no trabalho, viajando, que bom saber que você tá aí curtindo. A partir de agora, mais um show de relva no seu rádio. O melhor da música sertaneja chegando por aqui, bebê. Bora lá agitar esse negócio, hein? Você aí, que bom saber que você tá ligadinho com a gente pra começar super bem o programa dessa terça-feira. O som dela, Simone Mendes.

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1: Muito bem, Pegada Sertaneja na área, tá chegando rápido intervalo. Daqui a pouquinho a gente tá de volta com muito mais pra você.
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4: Muito bem, hoje é terça-feira, dia 23 de junho de 2026. Vamos com as informações atualizadas do Giro de Notícias. No setor agronegócio nacional, o Ministério da Agricultura elabora um plano de fomento ao crédito. A proposta prevê a redução drástica das taxas de juros para produtores rurais segurados. A equipe econômica avalia o impacto fiscal para tentar validar a medida ainda este semestre. A criminalidade violenta no Ceará chocou a população local em um crime de latrocínio bárbaro. Uma mulher perdeu a vida durante um assalto, deixando órfãos três filhos na região litorânea. O namorado da vítima tem nacionalidade inglesa, sobreviveu aos disparos e aguarda cirurgia urgente. A Justiça Tributária Nacional consolidou um atendimento favorável às instituições bancárias em litígios fiscais. Tribunais decidiram que descontos incondicionados aplicados não compõem a base de cálculo de impostos. O parecer uniformiza a cobrança do ISS e alivia obrigações acessórias de grandes corporações. Eu sou Léo Nunes e essa foi as informações do Giro de Notícias que volta a qualquer momento.
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1: Muito bem, de volta. Chegando por aqui mais um bloco e tá na hora de saber quem tá com a gente, hein? Quem tá com a gente pedindo música, vai dar aquele pitaco na nossa playlist musical do Pegada Sertaneja, porque a gente vai curtir agora aquele som preferido seu, hein? Quem será que tá com a gente? Bora conferir.
12: Meu nome é Luciana, eu quero ouvir Maiara e Maraíza.
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1: Fred Fabrício, Cleiton Romário, etapa no volante agora.
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1: Muito bem, Pegada Sertaneja na área, chegando um rápido intervalo. Daqui a pouquinho a gente está de volta com muito mais pra você. Fica por aí, a melhor playlist do seu rádio volta daqui a pouquinho.
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2: Muito bem, hoje é terça-feira, dia 23 de junho de 2026. Vamos com as informações atualizadas do Giro de Notícias. O leste europeu testemunhou novos episódios de atrito diplomático envolvendo chefes de estados vizinhos. O presidente da Polônia decidiu retirar uma das maiores condecorações honoríficas de Wladimir Zelensky. A medida reflete o desgaste recente nas relações bilaterais e comerciais entre as duas nações. No segmento de carreiras, especialistas discutem as pressões em

0: enfrentadas por mulheres em cargos executivos. Entrevistas recentes destacam que o caminho para a liderança exige aceitar falhas ao longo do processo. O debate busca disseminar a busca por perfeição contínua no ambiente corporativo tradicional. O avanço da inteligência artificial nas plataformas de apostas esportivas transformou o comportamento dos torcedores. Sistemas automatizados funcionam como uma ferramenta de previsão estatísticas para palpites da Copa. Especialistas alertam para os riscos financeiros desse modelo de entretenimento baseado em dados. Muito bem, eu sou o Léo Nunes e essa foi as informações do Giro de Notícias, que volta a qualquer momento.
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5: Voltamos, aí sim! Olha nós aqui outra vez, mais um bloco chegando. E a gente vai conferir o som agora do Edson Hudson com participação do Gustavo Lima. Fui fiel.
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1: Muito bem, Pegada Sertaneja na área. E a gente aqui curtindo a melhor programação sertaneja do seu rádio. Daqui a pouquinho tem mais, hein? Fica por aí, tá chegando um rápido intervalo.
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6: Entre as culturas que vem ganhando importância no agronegócio brasileiro, o gergelim continua chamando a atenção de produtores e exportadores. A planta, tradicionalmente utilizada pela indústria alimentícia, tem encontrado demanda crescente em mercados internacionais, especialmente na Ásia e no Oriente Médio. Nos últimos anos, diversas regiões do Centro-Oeste passaram a ampliar o cultivo como alternativa de diversificação agrícola. O interesse está relacionado tanto ao potencial de exportação quanto à adaptação da cultura há diferentes condições produtivas. Atualmente, a saca de 60 quilos de gergelim vem sendo comercializada entre R$ 210 e R$ 320, reais, dependendo da variedade, da qualidade e do destino da produção. Especialistas observam que o mercado externo continua sendo o principal fator de sustentação dos preços. Além disso, o produto possui aplicações variadas na indústria de alimentos, produção de óleos e fabricação de ingredientes utilizados em diferentes segmentos. Outro aspecto relevante é o crescimento da procura por alimentos associados a hábitos de consumo mais saudáveis. Cooperativas acompanham o mercado com atenção e observam potencial de expansão para os próximos anos.
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5: Muito bem, estamos de volta com Pegada Sertaneja. Você de perto, de longe, em casa, no trabalho, viajando. Mais um bloco chegando por aqui. Tá na hora de saber quem tá com a gente, quem vai pedir música. Bora lá.
6: Aqui que tá falando é a Bárbara. Eu queria ouvir a música do Henrique e Juliano.
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1: Pegada Sertaneja na área. Atenção, atenção. Gostou dessa sequência? Eu também adorei. Segura aí, daqui a pouquinho a gente está de volta com muito mais por aqui.
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4: Provérbios 8. A sabedoria não está clamando? O discernimento não está erguendo sua voz? Nos lugares altos ao longo do caminho, nos cruzamentos das estradas, ela toma sua posição, junto aos portões que dão para a cidade. Na entrada dos portões, ela continua a gritar bem alto: "Estou clamando a vocês, ó povo! A todos ergo a minha voz. Inexperientes, aprendam a ser prudentes. Todos, adquiram um coração sábio. Escutem, pois o que eu digo é importante. Meus lábios falam o que é certo, minha boca fala a verdade em voz baixa, e meus lábios detestam o que é mal. Todas as declarações de minha boca são justas, nenhuma delas é deturpada ou enganosa. Todas elas são claras para quem tem discernimento e corretas para os que encontraram conhecimento. Aceitem a minha disciplina em vez de prata, e o conhecimento em lugar do ouro da melhor qualidade, pois a sabedoria é melhor do que corais. Nenhuma outra coisa preciosa pode se comparar a ela. Eu, a sabedoria, moro com a prudência. Encontrei conhecimento e raciocínio. O temor de Deus significa odiar o mal. Eu odeio a arrogância, o orgulho, o caminho mau e declarações perversas. Tenho bons conselhos e sabedoria prática. O entendimento e o poder pertencem a mim. Por meio de mim, os reis governam, e as autoridades decretam leis justas. Por meio de mim, os príncipes governam, e os nobres julgam com justiça. Eu amo os que me amam, e os que me procuram me acharão. Comigo há coisas valiosas e glória, riquezas permanentes e justiça. Meu fruto é melhor do que o ouro, sim, do que o ouro refinado. E o que eu produzo é melhor do que a prata da melhor qualidade. Eu ando na vereda da retidão, no meio dos caminhos da justiça. Dou uma valiosa herança aos que me amam e encho os seus depósitos. Deus me produziu como princípio do seu caminho, a primeira das suas realizações mais antigas. Fui estabelecida nos tempos antigos, no começo, antes de existir a terra. Quando não havia águas profundas, fui produzida. Quando não havia mananciais transbordando de água, antes de serem assentadas as montanhas, antes de haver montes, fui produzida. Quando ele ainda não havia feito a terra e seus campos, nem o primeiro punhado de solo da terra. Quando ele preparou os céus, eu estava lá. Quando traçou o horizonte sobre a superfície das águas. Quando ele colocou as nuvens no alto. Quando estabeleceu as fontes de água. Quando estabeleceu as fontes das águas profundas. Quando ele decretou ao mar que suas águas não fossem além do que ele havia ordenado. Quando lançou os alicerces da terra, eu estava ao seu lado como trabalhador perito. Eu era a sua maior alegria dia após dia. Alegrava-me diante dele todo o tempo. Eu me alegrava com a terra que ele criou para ser habitada. E minha maior alegria eram os filhos dos homens. E agora, meus filhos, escutem-me, pois felizes são os que guardam os meus caminhos. Escutem a disciplina e tornem-se sábios. Nunca a rejeitem. Feliz o homem que me escuta, chegando cedo à minha porta dia após dia, esperando junto à entrada de minha casa. Pois quem me achar, achará a vida e terá a aprovação de Deus. Mas quem me ignora, prejudica a si mesmo. E os que me odeiam, amam a morte.
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1: Muito bem, voltamos. E olha lá nós aqui outra vez, mais um bloco chegando no Pegada Sertaneja. Tá na hora de conferir Diego e Arnaldo com Bruno e Marrone, perigosamente.
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0: moda sertaneja na área. Atenção, atenção. Chegando um rápido intervalo. Daqui a pouquinho a gente está de volta com muito mais. Fica por aí. Daqui a pouquinho tem mais.
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3: Salmos 132. Ó Senhor, lembra-te de Davi e de todo o seu sofrimento, de como ele jurou a Deus e fez o seu voto ao poderoso de Jacó. Não entrarei na minha tenda, na minha casa. Não me deitarei no meu leito, na minha cama. Não deixarei que os meus olhos durmam, nem que as minhas pálpebras descansem, até que eu encontre um lugar para Deus, uma morada excelente para o poderoso de Jacó. Ouvimos falar dela em Efrata. Nós a encontramos na região da floresta. Entremos na morada dele, curvemo-nos diante do apoio para os seus pés. Levanta-te, ó Deus, vem para o teu lugar de descanso. Tu e a arca do teu poder, que os teus sacerdotes se vistam de justiça e os teus leais gritem de alegria. Por causa de Davi, teu servo, não rejeitastes o teu ungido. Deus jurou a Davi, ele certamente não voltará atrás na sua palavra. Porém, no seu trono, um dos seus descendentes. Se os seus filhos guardarem o meu pacto e acatarem os preceitos que lhes ensino, os filhos deles também sentarão no seu trono para sempre. Pois Deus escolheu Sião, ele a desejou como sua morada e disse: este é meu lugar de descanso para sempre. Aqui habitarei, pois esse é meu desejo. Eu a abençoarei grandemente com provisões. Fartarei de pão os seus pobres, seus sacerdotes vestirei de salvação, e seus leais gritarão de alegria. Ali farei crescer o poder de Davi. Preparei uma lâmpada para o meu ungido. Vestirei de vergonha os inimigos dele, mas em sua cabeça a coroa florescerá.
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6: Jaime Grave e Companhia Limitada.

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4: Muito bem, Pegada Sertaneja de volta. Por aqui rolando a melhor playlist musical do seu rádio. Tá na hora de saber, de começar mais um bloco e saber quem tá com a gente, pedindo música aqui no Pegada Sertaneja. Bora lá.
5: Mande sua mensagem. Então, André, toca aí um Jorge Matheus.
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1: Esse sou eu, Fábio Bruno na área do Pegada Sertaneja. E bora lá, chegando rápido intervalo. Daqui a pouquinho a gente está de volta com muito mais. Fica por aí.
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1: Às vezes, o caminho parece cansativo e os desafios parecem maiores do que as nossas forças. Mas lembre-se, cada novo amanhecer traz consigo a chance de recomeçar e transformar obstáculos em degraus. Não foque apenas no que falta. Valorize cada pequena vitória e a resiliência que você construiu até aqui. O sucesso não é a ausência de dificuldades, mas a coragem de continuar apesar delas. Acredite no seu potencial. Mantenha o coração leve e os olhos voltados para o horizonte. O melhor ainda está por vir. E a sua determinação é a chave que abrirá as portas que você tanto deseja. Siga em frente. Com ferro.
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5: Voltamos, não falei, rapidinho, olha nós aqui outra vez. Bora lá conferir mais um sucesso, tá chegando agora o som do Diego e Vitor Hugo, Besta Sexual.
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0: joga a mão pra cima e faz barulho aí, Fortaleza, por gentileza.
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2: Pegada Sertaneja na área, melhor programação do seu rádio, que bom saber que você tá por aí. Gostou desse bloco? Eu também adorei. Segura aí, daqui a pouquinho tem mais. Tá chegando um rápido intervalo.
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2: Muito bem, senhoras e senhores. Por aqui o Pegada Sertaneja. A gente está por aqui trazendo agora mais um bloco. Está na hora de saber quem está com a gente, pedindo música, participando aqui da programação do Pegada Sertaneja. Bora conferir.
7: Quero me ouvir a música do Luan Santana.
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0: Muito bem, senhoras e senhores, que sequência foi essa, hein? Maravilhosa. Pegada sertaneja na área, essa pra gente dar tchau, né? Já tá na hora de ir embora. O programa de hoje tá acabando, obrigado a você pela companhia, pelo carinho, mas a gente promete voltar na próxima edição, viu? Um beijo no seu coração, saúde e paz, o resto a gente corre atrás, aquele abraço pra você, obrigado mais uma vez e até lá, tchau, tchau.
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10: Oi, turma. Chegamos por aqui com as 15 mais, mais com você, sempre com você. Muita música boa pra gente curtir juntos, então chega mais, porque eu estou chegando. Fabiano Farias sou eu e agradeço você por estar aí, sempre aí, nessa companhia legal. Dia de estar de bem, dia de terça-feira hoje, 23 de junho de 2026. Hoje, dia nacional do desporto, dia do lavrador, dia olímpico do atleta olímpico também. Vamos com música, tem muita música e quem abre a sequência de número 15, chegando por aqui, Maria Cecília Rodolfo. I Love Você Demais. Tem oportunidade, João Bosco e o Vinícius. Maiara e Maraísa, Boa Noite Falsificada. Tá começando agora as 15 mais mais.
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1: Muita música boa pra gente curtir. 15 grandes sucessos na sequência. Curtimos por aí Pedro Neto e Matheus com Cleto e Romário, Localização. Ferido, Danilo e Davi, teve ainda Se Eu Te Perdoar. Pra fechar por aqui a primeira parte, Meu Silêncio, Simone Mendes com Matheus e Cauã. Depois do intervalo, a gente volta.
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7: Muito mais música, sempre com você, às 15 mais, seguindo de número 7. Vem por aqui, Diego e Vitor Hugo, Tubarões, Deja Vu, com o som de Maria Cecília e Rodolfo. Tem Tainara e Tatiane com o Jean e o Giovanni. Tatuagem, regravação, ficou perfeita essa canção.
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1: As 15 mais com você e pra você. Zé Neto Cristiano, quase todo dia. 25 horas, Gustavo Lima com João Bosco e o Vinícius Maiara e Maraíza, outros 500. Quem fecha por aqui, Léo com Danilo e Davi, número chato. Tô indo pra você, aquele grande abraço. Até mais. Tchau.
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1: Willy, chega aí, cara.
2: Fala, Lu.
1: Arrumei uma gata, parceiro. Diz pra ela arrumar uma amiga, que aí o esquema

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1: Em Brasília, 19 horas.
0: Está no ar a Voz do Brasil. As notícias do governo federal que movimentaram o país no dia de hoje.
2: Olá, boa noite.
1: Boa noite para você que nos acompanha em todo o país.
2: Terça-feira, 23 de junho de 2026.
1: Vamos ao destaque do dia, segurança pública.
2: Novo Banco Nacional de Celulares com restrição vai reunir informações sobre aparelhos roubados, furtados ou extraviados em todo o país.
1: Ao comprar um aparelho, o cidadão também vai poder consultar o cadastro para saber se existe alguma restrição.
2: E notificações serão enviadas para esses celulares que estiverem em uso, para que o comprador entregue voluntariamente.
1: Presidente Lula destaca que nova ferramenta vai ajudar a combater o crime.
3: Se você souber de onde você comprou, melhor ainda, porque a gente quer punir quem rouba, a gente quer punir quem vende, a gente quer punir o crime organizado.
2: E ainda, aparelhos de última geração para tratamento de câncer por radioterapia foram entregues hoje simultaneamente em São Paulo, Ceará e Mato Grosso pelo presidente Lula e o ministro da Saúde, Alexandre Padilha.
1: Equipamento é capaz de gerar raios-x precisos, exatamente no local do tumor, sem causar maiores danos ao tecido saudável. Graziele Bezerra.
4: Durante o evento, Lula e Padilha assinaram ainda contrato que vai garantir a compra de 20 aparelhos de ressonância magnética para 15 estados.
2: E a gente vai falar também dos impactos do programa de aquisição de alimentos sobre a vida de agricultores.
1: Estudo divulgado pelo Ministério do Desenvolvimento Social mostra aumento da renda e redução da dependência de programas assistenciais.
2: Hoje, na apresentação da Voz do Brasil, eu, Mariana Jungmann e Luciano Seixas.
1: E acompanhe a gente ao vivo, acesse radiogov.ebc.com.br ou o canal Gov na sua TV aberta.
2: Mais do que um bem de consumo, o aparelho celular concentra atualmente a identidade digital do cidadão.
1: Nele estão aplicativos bancários, documentos, senhas, meios de pagamento, autenticações eletrônicas e acesso a serviços públicos.
2: E a cadeia envolvida no roubo desses aparelhos aumenta a violência urbana e abastece o crime organizado.
1: Por isso, o governo lançou hoje a nova fase do Programa Nacional Celular Seguro, criando um banco de dados nacional para consulta sobre aparelhos roubados ou furtados.
5: Foi inaugurada nesta terça-feira uma nova etapa no enfrentamento ao roubo de celulares no Brasil. O presidente Lula assinou o decreto que institui o Banco Nacional de Celulares com restrição. Essa ferramenta reunirá informações sobre aparelhos roubados, furtados ou extraviados em todo o território nacional, como detalhou o secretário nacional de Segurança Pública, Chico Lucas.
6: Agora, qualquer policial do Brasil vai ver todos os registros, seja do Amapá, do Piauí, do Rio Grande do Sul, do Amazonas, todos vão ser vistos no mesmo sistema, porque nós vamos colocar o combate ao roubo e furto de celulares como prioridade da agenda nacional.
5: Por meio dessa integração, será possível identificar aparelhos com registro de roubo ou furto em utilização e encaminhar notificações aos usuários para devolução voluntária e regularização da situação junto às autoridades policiais. Desde 2020, já foram registrados cerca de 3 milhões de aparelhos aptos à recuperação. Com essa iniciativa, o governo passa a atuar diretamente sobre a cadeia econômica que sustenta esse tipo de crime, de acordo com o ministro da Justiça e Segurança Pública, Wellington Lima.
7: Não tem efeito apenas no que diz respeito ao celular. A violência urbana dos grandes centros, que é afetado com essa prática, que atemoriza tantos, vai ser modificada completamente na medida em que o programa ganha corpo e adesão. Toda a cadeia criminosa se modifica e esse incentivo diminui da prática do crime.
5: Em outra frente, os próprios cidadãos podem fazer sua parte por meio de uma ferramenta pública de consulta, que permite verificar se o aparelho possui restrição. O presidente Lula destacou destacou a integração de bases públicas e privadas que viabilizou a medida e a importância de cada cidadão fazer a sua parte.
3: Vai ter a participação dos 27 governadores de estado, do governo federal, das agências reguladoras, das empresas de comunicação. Então, o que a gente está dizendo é que se você comprou um telefone sem saber que era roubado, mas comprou, você tem que procurar uma delegacia para entregar. Se você souber de onde você comprou, melhor ainda, porque a gente quer punir quem rouba, a gente quer punir quem vende, a gente quer punir o crime organizado.
5: Por meio do site ou do aplicativo do programa Celular Seguro, o cidadão pode verificar a procedência de um telefone celular, tendo em mãos um número e-mail, um código de 15 dígitos que é como se fosse a identidade do celular. Esse número pode ser encontrado na caixa do aparelho, atrás da bateria ou discando. Asterisco Jogo da Velha 06 Jogo da Velha. Nesse último caso, o código aparecerá automaticamente. Reportagem Natália Kozlik.
2: Novos equipamentos para o tratamento de câncer.
1: E aparelhos de ressonância para todas as regiões do país.
2: Investimentos de mais de 160 milhões de reais do Ministério da Saúde para ampliar o atendimento especializado no país.
1: O presidente Lula esteve hoje em São Paulo anunciando os investimentos.
4: O acelerador linear de alta tecnologia entregue ao Hospital Santa Marcelina, na zona leste de São Paulo, vai ampliar o tratamento de câncer na unidade. O equipamento é capaz de gerar raios-x precisos, exatamente no local do tumor, sem causar maiores danos no tecido saudável. O presidente Lula, que concluiu sessões de radioterapia este mês, destacou a alta tecnologia do equipamento.
3: A máquina que vocês vão fazer radioterapia aqui na Zona Leste é muito mais moderna do que aquela que eu faço em Brasília, e eu acabei de fazer 15 sessões de radioterapia. E nós não estamos fazendo favor. O que nós queremos é que, independentemente do lugar onde mora, independentemente da cor, independentemente da religião, todos têm direito a um tratamento igual, justo e de boa qualidade.
4: Também nesta terça-feira foram entregues aceleradores lineares em Fortaleza, Ceará, e em Sinop, no Mato Grosso. Em Sinop, que tem 500 mil de habitantes, a chegada do aparelho vai facilitar a vida de pacientes que percorriam até 1.800 quilômetros para receber atendimento em cidades como Cuiabá e Barretos. Já em Fortaleza, o acelerador linear vai para o Instituto do Câncer do Ceará, referência na região. A ampliação do cuidado aos pacientes com câncer é uma prioridade do programa Agora Tem Especialistas, que busca reduzir o tempo de espera por consultas, exames e cirurgias, incluindo os procedimentos radioterápicos. O ministro da Saúde, Alexandre Padilha, destacou as entregas dos aceleradores lineares em todo o país.
8: Nós estamos comprando nesses 3 anos 105 aparelhos, nenhum país do mundo está fazendo essa compra. Graças a essa expansão, todos os estados brasileiros têm agora um centro de radioterapia para cuidar da sua população. O último que faltava era o estado de Roraima, o equipamento já chegou lá, tratando a população inteira.
4: Durante o evento, Lula e Padilha assinaram ainda contrato que vai garantir a compra de 20 aparelhos de ressonância magnética para 15 estados. Os novos equipamentos contarão com investimento de 111 milhões de reais. Reportagem Graziele Bezerra.
2: Inaugurada hoje a primeira etapa das obras da nova Serra das Araras, na Via Dutra, no Rio de Janeiro.
1: O trecho de 4 quilômetros no sentido para São Paulo vai dar mais segurança viária e conforto para os motoristas e pedestres.
2: A inauguração contou com a presença do presidente Lula, que ressaltou a importância econômica do investimento para o estado.
9: Com investimento de 1,5 bilhão de reais, a nova Serra das Araras integra a modernização da Via Dutra. Com mais de 70% das obras executadas, o projeto deve aumentar a segurança e melhorar o fluxo de veículos. Nesta primeira etapa, foram liberados 4 quilômetros da pista de subida, no sentido São Paulo, com 4 faixas de rolamento e 8 novos viadutos. produtos. Segundo o ministro dos Transportes, Jorge Santoro, as obras resolvem um problema antigo da região.
10: Resolve um problema de uma rodovia que fica mais de 40 dias do ano fechada, se somar todas as interrupções que acontecem nela todos os dias, por acidentes. A ideia aqui é segurança, olhar as pessoas.
9: O trecho recebe cerca de 390 mil veículos por mês, sendo mais de um terço de carga. Segundo a ministra-chefe da Casa Civil, Miriam Belchior, os benefícios vão além da infraestrutura.
11: E a gente investe em infraestrutura que a gente chama econômica, mas também infraestrutura social. É aumentar esse tipo de investimento que melhora a economia brasileira e melhora a qualidade de vida das pessoas nas cidades.
9: O presidente Lula destacou os impactos da obra para o desenvolvimento econômico e a geração de empregos no estado.
3: Eu tenho certeza que o resultado dessa obra aqui vai significar mais desenvolvimento para o Rio de Janeiro, mais empresas para o Rio de Janeiro e mais emprego de qualidade para o Rio de Janeiro.
9: Ao todo, serão 16 quilômetros de extensão, 8 em cada sentido. A nova configuração contará com 4 faixas por direção, 24 viadutos, 2 rampas de escape, 3 passarelas, iluminação integral, monitoramento inteligente e cobertura 4G. Reportagem Luciana Colares de Holanda.
1: Um estudo divulgado pelo Ministério do Desenvolvimento e Assistência Social, Família e Combate à Fome apurou os resultados do Programa de Aquisição de Alimentos, o PAA, sobre a vida dos agricultores familiares.
12: E os números apontam um aumento da renda de 30% de cerca de 30% na renda per capita das famílias.
1: E queda da permanência desses agricultores em programas de transferência de renda.
12: Agricultores familiares parceiros do Programa de Aquisição de Alimentos, o PAA, registraram um aumento de até 30% na renda per capita. Além disso, estes agricultores reduziram até 57% a probabilidade de permanência no Cadastro Único, porta de entrada de programas sociais. Atualmente, 75% dos agricultores participantes do PAA, na modalidade compra com doação simultânea, estão inscritos no Cade Único. Os dados são de uma pesquisa realizada pela Universidade Federal do ABC e pelo Centro Brasileiro de Análise e Planejamento. Os resultados foram divulgados pelo Ministério do Desenvolvimento e Assistência Social, Família e Combate à Fome, que é gestor do PAA. O secretário de Avaliação, Gestão da Informação e Cadastro Único, Rafael Osório, falou sobre o PAA como ferramenta de emancipação econômica dos agricultores familiares.
13: Então, acessando o PAA, esse agricultor familiar que está no Cadastro Único, ele pode investir na sua produção, ele pode vir acessar outros programas, receber assistência técnica e, dessa forma, sair de uma forma definitiva do Cadastro Único e da necessidade de ter apoio de programas sociais.
12: A pesquisa mostra que os beneficiários na modalidade compra com doação simultânea tiveram aumento médio de R$ 50,00 na renda per capita. Isso equivale a um crescimento de 30%. Entre os participantes da modalidade PAA Leite, o aumento foi de R$ 32,00 por pessoa, um avanço de 19% na renda destes produtores. A secretária de Segurança Alimentar e Nutricional do MDS, Lilian Raal, destaca a importância do PAA para a garantia de comida na mesa dos brasileiros e para a economia.
14: O recurso público investido no programa de aquisição de alimentos retorna com muitos bons investimentos para a nossa sociedade, para cada pessoa que participa, mas também para a nossa sociedade como um todo, ao promover a venda de alimentos, comprando da agricultura familiar, principalmente agricultores do Cadastro Único, povos e comunidades tradicionais, povos indígenas, incluindo, abrindo a porta do mercado da comercialização para muita gente que vinha ficando para trás, ao mesmo tempo mostrando para os municípios a importância das compras públicas da agricultura familiar e de ações de segurança alimentar e nutricional.
12: O ministro do Desenvolvimento Social, Wellington Dias, elenca como meta para o PAA alcançar uma quantidade maior de pessoas, tanto os que produzem alimentos quanto os que precisam deles.
15: Mas é preciso uma jornada que possa alcançar maior escala e possa, a partir daí, colocar produtores e produtoras em condição de uma linha direto com o mercado. E, é claro, com isso, elevar a renda.
12: Em 2024, o PAA alcançou 3.334 municípios brasileiros. 84% deles relataram ampliação da busca ativa de agricultores familiares. 76% apontaram avanços na identificação de pessoas em situação de insegurança alimentar. 29% dos municípios realizaram levantamentos junto a povos e comunidades tradicionais, o que ampliou estratégias de inclusão desses públicos no PAA. 86% dos municípios consideram decisivo o suporte oferecido pelo governo federal para a execução do programa. Para acessar a pesquisa na íntegra e conhecer detalhes sobre o PAA, busque por gov.br/mds. Reportagem Érica Brás.
16: Pois é, e além de melhorar a vida dos agricultores familiares, o programa de aquisição de alimentos também ajuda a melhorar a qualidade da merenda consumida pelos estudantes de todo o país.
1: É que parte dos alimentos frescos comprados pelo PAA é destinada à alimentação escolar, que agora usa menos ultraprocessados.
16: E comida fresca, feita na hora, abre espaço também para a criatividade das merendeiras.
1: Hoje, o governo do Brasil premiou as melhores receitas preparadas por essas profissionais.
17: Tem receita que vai muito além do sabor, tem afeto, cuidado e uma vontade enorme de ver os estudantes bem alimentados. Foi assim que 55 merendeiras de todo o Brasil conquistaram um lugar entre as melhores receitas da alimentação escolar do país. A Vânia Patrícia, de Boa Vista, em Roraima, apostou no frango flambado com creme de abóbora. Prato cheio de sabor e memórias da culinária local.
18: O prato foi aprovado pelas crianças, gostaram e querendo pedir para repetir mais.
17: Já o Evandro dos Santos, de Francisco Beltrão, no Paraná, levou para a disputa um yakisoba vegano, receita de tradição e sabor.
19: Na composição dele, macarrão com os legumes, que os alunos não tinham tanta saída com os legumes e verdura. Então, veio essa inspiração, vou fazer alguma coisa com nossos legumes, com a nossa agricultura familiar, que geralmente está com produtos orgânicos.
17: As receitas estão entre as vencedoras da terceira edição do concurso Melhores Receitas da Alimentação Escolar, realizado nesta terça-feira em Brasília. A iniciativa do Fundo Nacional de Desenvolvimento da Educação, o FNDE, valoriza o trabalho das merendeiras que todos os dias ajudam a levar uma alimentação saudável, equilibrada e de qualidade aos estudantes da rede pública. Fernanda Pacobaíba, presidente do FNDE, lembra que o Programa Nacional de Alimentação Escolar repassa anualmente cerca de 6 bilhões de reais para garantir mais de 50 milhões de refeições diárias. Em 2023, após anos sem reajuste, o FNDE elevou os valores para a compra de merenda. Também subiu de 30% para 45% a obrigatoriedade para a compra direta de alimentos da agricultura familiar e restringiu ultraprocessados nas escolas.
20: Cerca de 3 bilhões de reais do orçamento total do programa vão ser destinados à agricultura familiar. Mais oportunidades para pequenos produtores, mais alimentos frescos nas escolas e mais desenvolvimento nos municípios.
17: Com foco em alimentos mais saudáveis, o Programa Nacional de Alimentação Escolar quer mostrar com o prêmio que o principal ingrediente está todos os dias no prato servido aos estudantes. O carinho de quem sabe que alimentar também é uma forma de educar. Um exemplo para os profissionais que fazem toda a diferença na vida das crianças, disse a primeira-dama Janja Lula da Silva, embaixadora da Aliança Global contra a Fome e a Pobreza.
21: São pessoas que conhecem os estudantes, as estudantes que acolhem com um sorriso, que oferecem afeto e oferecem também uma refeição saudável e ajudam a construir um ambiente escolar mais humano e acolhedor.
17: Além do reconhecimento, cada merendeira vencedora recebe um prêmio de R$5.000. As escolas representadas pelas receitas também recebem R$8.000 para investir em equipamentos e melhorar a estrutura das cozinhas escolares. Reportagem Pablo Mundinho.
16: Brasil anunciou hoje um pacote integrado de ações voltadas para a população em situação de rua durante a programação da Semana Nacional de Políticas sobre Drogas.
1: A iniciativa interministerial prevê recursos para a qualificação de cozinhas solidárias, ampliação do atendimento em saúde e inclusão social de pessoas em contexto de vulnerabilidade.
16: Durante o evento, a ministra dos Direitos Humanos e da Cidadania, Janine Mello, reforçou que o país precisa avançar nas ações integradas de assistência para garantir direitos à população de rua.
0: A agenda de população em situação de rua, ela não é a agenda de um ministério só. O que importa é que a gente tenha um governo federal todo unido em prol e em defesa da proteção dos direitos da população em situação de rua. Não é um espaço de disputa, é um espaço de construção, é um espaço de avanço.
1: O Ministério da Justiça e Segurança Pública anunciou o maior esforço orçamentário da história para ações voltadas à população de rua.
16: Os repasses vão ser destinados à criação de novos Centros de Acesso a Direitos e Inclusão Social, os CAIs, executados em parceria com a Sociedade Civil e Universidades.
1: O secretário executivo do Ministério da Justiça, Ademar Borges, detalhou a distribuição dos recursos.
6: Nós aplicamos 46 milhões para 263 centros POP, 27 milhões na implantação de 30 unidades CAIs. Nós também fizemos um investimento para a formação de mais de 5 mil profissionais de segurança pública, para que esses profissionais tenham acesso a uma cultura orientada pela proteção de direitos humanos, além de mais 70 milhões de investimento junto com o Ministério de Direitos Humanos para o programa Cidadania POP.
16: Já na área da saúde, vão ser investidos 120 milhões de reais anuais para as equipes do consultório na rua, o que deve garantir atendimento em todas as unidades da federação.
1: O pacote também engloba o Ministério do Trabalho e Emprego e o Ministério do Desenvolvimento e Assistência Social, com a implantação de novas cozinhas solidárias e a formação profissional.
16: Atenção contribuinte, a Receita Federal abriu hoje as consultas para o segundo lote de restituição do Imposto de Renda 2026.
1: Trata-se do

0: públicas são patrocinadas por empresas estatais do governo do Brasil.
1: Esse contrato ou esses contratos são acompanhados de perto pela Secretaria de Comunicação Social da Presidência da República.
0: E para isso, a SECOM conta com uma plataforma que permite checar a implementação dos projetos patrocinados em todo o país.
2: É com o patrocínio que muitos projetos conseguem sair do papel. E quando esse patrocínio parte de empresas e órgãos públicos, regras devem ser seguidas para garantir, por exemplo, a transparência do processo. O acompanhamento da gestão desses recursos é feito pela Secretaria de Comunicação Social da Presidência da República, a SECOM, que agora ganhou uma plataforma mais moderna. Como explica Ana Luísa Fraga, diretora de patrocínios da SECOM.
3: O patrocínio hoje agrega muito à política pública. Então a gente está fazendo essa caminhada de melhorar a nossa ferramenta e transformar o patrocínio como política pública, agregando os dados que as estatais nos prestam de informação com relação ao que elas vão fazer.
2: 50 empresas parcial ou completamente controladas pelo governo federal ofertam patrocínios no país. Só em 2025 foram mais de 2.400 ações de patrocínio feitas por estatais. A secretária de Publicidade e Patrocínio da SECOM, Samantha Marchiori, afirma que a expectativa é que a nova ferramenta ajude a identificar onde os investimentos estão chegando e quais resultados estão sendo alcançados.
4: A gente avalia muito isso, se aquele projeto ele faz sentido para aquela região que está recebendo, seja um projeto de esporte, seja um projeto de cultura e, claro, se ele está dentro das condicionantes, né, que a própria governança dos órgãos passa.
2: A ferramenta incorpora recursos de monitoramento, avaliação de resultados e inteligência de dados para tornar a gestão mais transparente e eficiente, permitindo acompanhar em tempo real os impactos sociais, econômicos, culturais, esportivos, ambientais e territoriais dos investimentos. Reportagem Luana Karen.
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1: Mais de R$1 bilhão investidos na retomada econômica de comunidades rurais na bacia do Rio Doce.
0: A ação vai beneficiar comunidades rurais de 49 municípios de Minas Gerais e Espírito Santo atingidos pelo rompimento da barragem do Fundão.
1: O recurso é destinado ao fortalecimento da agricultura familiar, ao incentivo à produção de alimentos saudáveis e à regularização gratuita de propriedades rurais.
0: De acordo com o Ministério do Desenvolvimento Agrário e Agricultura Familiar, o foco também é em recuperar o solo da região e abrir novos mercados para os produtores locais.
1: O governo federal já havia repassado mais de R$400 milhões para a retomada das produções rurais.
0: E essas foram as notícias do governo do Brasil.
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1: Fique agora com as notícias do Poder Judiciário e do Congresso Nacional. Boa noite.
0: Boa noite para você e até amanhã.
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8: STJ aprova regras para que juízes decidam sobre participação de crianças e adolescentes em conteúdos digitais.
9: TSE determina a remoção de publicações que associavam político e partido a organizações criminosas.
8: TST divulga levantamento sobre risco de endividamento por motoristas por aplicativo.
9: Boa noite, eu sou Marcela Luiza.
8: Eu sou Walter Lima.
9: Conselho Nacional de Justiça aprova regras para a atuação de crianças e adolescentes na produção de conteúdo para plataformas digitais.
8: A medida é uma consequência da entrada em vigor do chamado Estatuto da Criança e do Adolescente Digital em março deste ano. Marta Ferreira.
10: A norma estabeleceu que crianças e adolescentes precisam de autorização judicial em casos de exposição nas redes sociais, tanto em perfil próprio quanto em canais de adultos, e quais são os procedimentos a serem adotados pelos magistrados. Entre os pontos a serem analisados estão o grau de exposição, a carga horária semanal,

0: profissional e a remuneração. A resolução define prazos para a validade dessas autorizações. Os alvarás terão duração máxima de 12 meses para crianças e de 18 meses para adolescentes, podendo ser alterados a qualquer momento por decisão judicial.
1: TSE determina a remoção de publicação que associa Flávio Bolsonaro a facções criminosas.
2: Em outra decisão, o tribunal já havia determinado remoção de publicação que associava o PT a organizações criminosas. Mariana Fabre.
3: A ministra Estela Aranha, do Tribunal Superior Eleitoral, determinou a remoção de vídeo e imagens veiculados por diversos perfis em redes sociais que associam o pré-candidato à presidência Flávio Bolsonaro à operação da Polícia Federal denominada Unha e Carne. Para a relatora, o conteúdo extrapola os limites da crítica política admissível e constrói uma narrativa sem indicação de dado concreto, investigação formal ou imputação jurídica. Em outra decisão liminar concedida pelo vice-presidente do TSE, ministro André Mendonça, foi determinada a remoção de vídeo publicado nas redes sociais que associava o Partido dos Trabalhadores ao financiamento de campanhas eleitorais por organizações criminosas. O ministro entendeu que a publicação extrapola os limites da crítica política ao atribuir suspeita ao partido sem demonstração mínima de veracidade. Em ambos os casos, as decisões liminares determinaram a remoção das publicações em até 24 horas, sob pena de multa diária. O plenário do TSE ainda vai analisar os casos.
1: Levantamento do Tribunal Superior do Trabalho aponta que motoristas por aplicativo têm risco maior de se endividarem.
2: O que influencia isso são os custos e riscos com a atividade, além das condições de trabalho. Rocine Gomes.
4: O levantamento concluiu que o motorista tem um custo mensal que gira em torno de R$ 5.600. Para superar esse valor e ter lucro, é preciso trabalhar por, no mínimo, 8 horas diárias durante 22 dias sob uma condição instável de trabalho. Como o modelo não garante previsão, folga remunerada nem assistência médica, as chances de endividamento aumentam. Segundo o estudo, é possível pegar dinheiro emprestado direto com as plataformas de transporte. E para pagar, os valores são descontados do pagamento recebido pelas corridas.
1: Pessoa relativamente incapaz pode ser sócia em holding familiar, que é um tipo de empresa criada para administrar o patrimônio de uma família, facilitando a gestão e o planejamento sucessório.
2: Essa decisão é do STJ. Fátima Uchoa.
5: Uma mulher curadora do esposo relativamente incapaz ajuizou ação para criar uma sociedade limitada do tipo holding familiar, tendo como sócios ela e o marido, casados em comunhão parcial de bens, cada um titular de 50% das cotas. As instâncias ordinárias julgaram a ação improcedente. No STJ, a terceira turma deu provimento ao recurso especial da mulher. Para a relatora ministra Nancy Andrighi, o incapaz não pode ser impedido de participar de sociedade, pois há previsão expressa no Código Civil, que admite isso em contratos sociais.
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1: Uma boa noite.
2: E até amanhã.
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8: Eu sou Paula Groba.
9: E eu sou Humberto Pinheiro.
8: E estes são os destaques de hoje do Jornal do Senado, que começa agora.
9: Congresso vai analisar socorro de 8 bilhões para companhias aéreas.
8: Cota do Senado para vítimas de violência doméstica completa 10 anos e inspira lei federal.
9: Projetos e análise no Senado podem fortalecer combate ao crime organizado.
10: Boa noite.
11: Boa noite.
10: O Congresso vai analisar uma medida provisória que pretende evitar cortes de voos e o fechamento de rotas aéreas no país.
11: O texto prevê um aporte de R$8 bilhões para as empresas do setor afetadas pela alta do preço do querosene de aviação. Mais informações com a repórter Marcela Cunha.
12: Segundo o governo, o objetivo é amenizar os impactos da guerra no Oriente Médio sobre o setor, principalmente por causa da alta do querosene de aviação. As companhias aéreas alegam que tiveram uma elevação rápida dos custos, provocada pelo aumento de 70% no preço do combustível. O socorro financeiro busca dar fôlego às empresas para evitar cortes de voo e a descontinuidade de rotas, mas não significa redução automática no preço das passagens. Para o senador Marcos Rogério, do PL de Rondônia, a baixa concorrência no setor aéreo aumenta o risco de prejuízo aos passageiros.
13: Nós estamos vivendo no Brasil hoje quase que um monopólio do sistema de aviação nacional. Nós temos três companhias que se comunicam, que interagem e que têm parcerias, inclusive, econômicas, e há, inclusive, movimentos de fusão que torna esse ambiente ainda mais monopolizado.
12: Os créditos extraordinários não entram no cálculo da meta fiscal, mas aumentam o endividamento público. As empresas que acessarem a linha de crédito terão que devolver os recursos com juros. Segundo regulamentação do Conselho Monetário Nacional, a taxa será de 4% ao ano, com prazo de pagamento de até 5 anos. A medida provisória já está em vigor, mas ainda precisa ser aprovada pelo Congresso Nacional. O texto foi encaminhado à Comissão Mista de Orçamento e, se aprovado, ainda precisa passar pelos plenários da Câmara dos Deputados e do Senado. O prazo de deliberação vai até 31 de agosto.
10: E o presidente do Senado, Davi Alcolumbre, prorrogou por mais 60 dias a validade de 6 medidas provisórias. Entre elas está a que criou o novo Desenrola Brasil, programa do governo federal voltado à renegociação de dívidas. Pelo texto, pessoas com renda mensal de até R$ 8.105 podem refinanciar dívidas de até R$ 15.000 por banco. A proposta também traz regras específicas para beneficiar pequenas e microempresas, além de contemplar estudantes com débitos do FIES, o Fundo de Financiamento Estudantil.
11: As outras medidas prorrogadas são propostas que destinam recursos para a renovação da frota de caminhões, ônibus e micro-ônibus, ampliam as garantias de acesso ao crédito, reforçam o Fundo de Garantia à Exportação, subsidiam a importação de gás de cozinha para conter a alta dos preços e liberam R$ 305 milhões para ações emergenciais de proteção e defesa civil em diferentes regiões do país. A prorrogação garante que as regras continuem em vigor enquanto os textos são analisados por deputados e senadores. As medidas provisórias entram imediatamente em vigor, mas precisam ser analisadas pelo Congresso Nacional antes de perder a vigência.
10: Pichações e atos de vandalismo que danificam prédios, monumentos e outros bens públicos ou privados poderão receber punições mais severas.
11: Um projeto apresentado no Senado propõe o aumento das penas para esses crimes, com o objetivo de reforçar a proteção do patrimônio em todo o país. O repórter Pedro Pincer tem mais informações.
14: A atual legislação prevê detenção de 3 meses a 1 ano e multa para pichação. Pelo projeto, ficaria entre 2 a 5 anos, além da multa. Se o ato afetar monumento ou edificação tombada, a pena atual de 6 meses a 1 ano iria para 3 a 6 anos, mantendo a multa. Para o autor do projeto, senador Hermes Clã, do PL de Santa Catarina, a legislação praticada não tem sido suficiente para enfrentar um problema que afeta cidades de todo o país e gera custos significativos para a população.
15: O que está em discussão é o modelo de cidade que queremos deixar para as nossas próximas gerações. Queremos cidades limpas ou cidades degradadas. Queremos patrimônio preservado ou patrimônio vandalizado? Eu não tenho dúvida da resposta e acredito que a imensa maioria dos brasileiros também não.
14: Pelo projeto, quem financiar ou promover a pichação também passará a ser punido com prisão de 3 a 6 anos e multa. A proposta ainda prevê que os autores sejam obrigados a reparar os prejuízos causados.
10: E o Senado poderá retomar a análise de propostas voltadas ao combate ao crime organizado Estado e a sua influência sobre agentes e estruturas do poder público.
11: São projetos que integravam o relatório final da CPI do crime organizado. A reportagem é de Alexandre Campos.
16: Uma das propostas do senador Alessandro Vieira, do MDB de Sergipe, prevê o monitoramento contínuo e aprofundado de relações econômico-financeiras de pessoas expostas politicamente, com o objetivo de combater a corrupção, a lavagem de dinheiro e outros ilícitos econômicos. Serão submetidos a esse regime detentores de mandatos eletivos nos poderes executivo e legislativo da União, ministros de Estado, integrantes de tribunais superiores, presidentes de partidos políticos, entre outras autoridades estaduais e municipais. O senador ainda propôs sindicâncias patrimoniais aleatórias de agentes públicos para detectar enriquecimento ilícito ou prevenir a prática de crimes.
17: São projetos importantes para que a gente possa avançar no combate ao crime organizado, especialmente na questão da lavagem de dinheiro e na recuperação de ativos. São caminhos importantes, a gente tem identificado isso desde o momento da tramitação do PL antifacção e também da CPI do crime organizado.
16: Para fortalecer o trabalho de comissões parlamentares de inquérito, o senador defende o prazo de 5 dias para que as autoridades policiais e judiciárias atendam à requisição do colegiado de compartilhamento de provas.
10: O Senado vai analisar um projeto aprovado pela Câmara que garante atestado ao trabalhador que precisa acompanhar filho doente. A proposta vale para responsáveis por crianças menores de 12 anos e prevê licença de até 14 dias quando não houver outra forma de conciliar o trabalho com o cuidado.
11: No Senado, um projeto semelhante já está em análise na Comissão de Assuntos Sociais. Repórter Henrique Nascimento.
18: O projeto aprovado na Câmara prevê que o atestado informe o período de repouso da criança e a necessidade de acompanhamento direto. Sempre que possível, o trabalho poderá ser cumprido por teletrabalho, compensação de jornada ou outra forma prevista em lei ou acordo coletivo, como explica a advogada trabalhista Elaine Ruman.
19: O projeto prevê emissão de atestado para acompanhante, ausência justificada no trabalho, proteção ao vínculo empregatício, mais segurança jurídica para as famílias, respeito ao direito da criança de receber cuidados.
18: No Senado, já está em discussão uma proposta semelhante do senador veneziano Vital do Rego, do MDB da Paraíba. O texto permite o abono de faltas de pais e mães que acompanham filhos com patologias graves ou hospitalizados. Quando a proposta passou pela Comissão de Direitos Humanos, o senador Flávio Arns, do PSB do Paraná, defendeu a medida.
20: Não é razoável esperar que o trabalhador continue a trabalhar normalmente caso tenha algum ente querido gravemente enfermo ou hospitalizado. Tal expectativa chega a ser desumana.
18: O projeto está agora na Comissão de Assuntos Sociais.
10: E o Senado celebra 10 anos de uma iniciativa que ajuda mulheres vítimas de violência doméstica a reconstruírem suas vidas por meio do trabalho.
11: Nos contratos de terceirizadas do Senado, 2% das vagas são reservadas para essas trabalhadoras. Repórter Patrícia Oliveira.
21: Desde 2016, contratos terceirizados com 50 ou mais vagas no Senado reservam 2% dos postos para mulheres em situação de vulnerabilidade causada por violência familiar. A seleção das candidatas é feita em parceria com a Secretaria da Mulher do Distrito Federal, que identifica e encaminha mulheres aptas a ocupar essas vagas. Atualmente, 44 trabalhadoras do Senado foram contratadas por meio da cota. A terceirizada Jaqueline Couto Alves é uma delas.
22: Eu passei até uma independência financeira e me livrei do ciclo de violência doméstica. É a libertação da mulher. E além de ser acolhida, tem a questão da proteção aqui dentro. E esse projeto que o Senado criou foi uma coisa maravilhosa.
21: Em 2023, a iniciativa do Senado inspirou a legislação federal, que passou a prever a reserva de 8% das vagas em contratos da administração pública para mulheres vítimas de violência doméstica.
11: Edição de Paula Groba e trabalhos técnicos de João Lira, o Jornal do Senado fica por aqui. Acompanhe agora as notícias da Câmara dos Deputados. Boa noite.
10: Boa noite e até amanhã.
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0: Câmara aprova incentivo à participação dos jovens em serviço voluntário.
3: Prevenção obrigatória da trombose em hospitais vai à sanção presidencial.
0: Deputados aprovam exigência de qualidade para registro de medicamento.
4: Boa noite. Câmara aprova regras mais rígidas para registro de medicamentos. A repórter Sofia Peçanha tem mais detalhes sobre a proposta, que já foi aprovada também no Senado e segue para a sanção presidencial.
23: A Comissão de Constituição e Justiça da Câmara dos Deputados aprovou o projeto que altera regras para o registro de medicamentos no país. O texto já foi aprovado pelo Senado e altera a Lei de Vigilância Sanitária sobre Produtos Farmacêuticos. A proposta altera a legislação para exigir que todo medicamento e insumo farmacêutico nacional ou importado, comprove que foi produzido seguindo as regras das boas práticas de fabricação, que são um conjunto de normas que garantem padrões de qualidade, segurança e controle na produção de medicamentos, e são fiscalizadas pela Anvisa, a Agência Nacional de Vigilância Sanitária. Atualmente, no caso de medicamentos importados, prioriza-se principalmente a comprovação de que o medicamento já é registrado no país de origem. Com a mudança, o foco passa a ser a qualidade do processo de fabricação, tanto para produtos nacionais quanto estrangeiros. A relatora na Comissão de Constituição e Justiça, a deputada Laura Carneiro, do PSD do Rio de Janeiro, destacou que a medida reforça a segurança dos pacientes.
24: Seja esse produto nacional ou estrangeiro, para uso da população, ele tenha um certificado de boas práticas, o que é ótimo, porque a gente está tratando de medicamentos, portanto a gente está tratando de saúde, a gente está tratando de vida.
23: Segundo o parecer aprovado na Comissão de Saúde, a regra atual pode dificultar a entrada de novos medicamentos no mercado brasileiro, especialmente quando a produção ocorre em parceria com empresas no exterior. O relator na comissão, o deputado Júnior Mano, do PSB do Ceará, apesar de recomendar a aprovação da proposta, alertou para esse risco em seu parecer, lido pela deputada Adriana Ventura, do Novo de São Paulo.
25: Aliás, essa é uma barreira que pode impedir que produtos regulares e de efeito comprovado circulem no mercado nacional, prejudicando pacientes e a própria cadeia de comercialização.
23: O projeto pretende fortalecer o sistema de vigilância sanitária no Brasil, coordenado pela Anvisa, e busca garantir a qualidade dos medicamentos sem criar barreiras desnecessárias para o setor. Da Rádio Câmara de Brasília, Sofia Peçanha.
26: Saúde.
0: Deputados aprovaram a prevenção obrigatória à trombose em hospitais com internação. Depois de aprovado pelo Senado e pela Câmara, o texto aguarda sanção presidencial, como informa a repórter Daniele Lessa.
27: A Comissão de Constituição e Justiça da Câmara dos Deputados aprovou o projeto que torna obrigatória a adoção de medidas de prevenção ao tromboembolismo venoso em hospitais públicos e privados e em unidades de saúde com internação. Pelo projeto, hospitais deverão manter uma estrutura voltada à prevenção da doença. O tromboembolismo venoso acontece quando um coágulo se forma nas veias e se desloca, fazendo obstruções que podem causar a morte. O relator da proposta, deputado Hildo Rocha, do MDB do Maranhão, recomendou a aprovação do projeto com uma mudança de redação. Em vez de estabelecer a criação de uma comissão, como no texto aprovado pelo Senado, o projeto passa a usar o termo estrutura para dar mais flexibilidade às unidades de saúde. Segundo o relator, a proposta pode ajudar a reduzir complicações durante internações hospitalares, especialmente em tratamentos mais complexos.
28: Formar o protocolo para evitar esse tipo de doença, que é uma consequência de um tratamento. Todo tratamento que é feito nos grandes hospitais do Brasil de combate ao câncer, ele já tem. Os nossos hospitais públicos não existem.
27: O projeto que obriga hospitais a adotarem medidas de prevenção ao trombo o embolismo venoso já foi aprovado pelo Senado e Câmara. Da Rádio Câmara de Brasília, Daniele Lessa.
26: Direitos Humanos.
4: A Câmara dos Deputados aprovou uma proposta que incentiva a participação de jovens em serviço voluntário. A repórter Paula Bittar acompanhou a votação.
29: Uma proposta aprovada pela Câmara busca incentivar a participação de jovens em serviço voluntário voltado ao amparo de idosos, pessoas com deficiência e crianças. De acordo com o texto aprovado, os programas de amparo voltados para crianças e adolescentes, para moradores de rua, para idosos e pessoas com deficiência poderão contar com serviço voluntário de jovens entre 15 e 29 anos. Os jovens que precisarem terão acesso a um serviço de acolhimento durante o voluntariado, conforme regulamentação futura, mas a participação em serviço voluntário não pode ser colocada como condição para esse acolhimento. A relatora na Comissão de Constituição e Justiça, deputada Laura Carneiro, do PSD do Rio de Janeiro, comentou a importância da proposta.
24: É uma tentativa de unir jovens com pessoas idosas e com pessoas com deficiência. Então, esse jovem, né, que está no serviço voluntário, vai ser habilitado para trabalhar nos abrigos, enfim, nas áreas de recebimento, que são de acolhimento, tanto de pessoas com deficiência como de idosos.
29: O projeto, que busca incentivar a participação de jovens em serviço voluntário voltado ao amparo de idosos, pessoas com deficiência e crianças, vai ser analisado agora pelo Senado. Da Rádio Câmara de Brasília, Paula Bittar.
0: Educação. Avança na Câmara projeto que garante o uso gratuito de espaços das universidades por estudantes e funcionários. A repórter Júlia Lopes tem mais informações sobre a proposta.
1: A Comissão de Educação da Câmara dos Deputados aprovou o projeto de origem do Senado que autoriza universidades federais a cederem espaços de forma gratuita para associações de estudantes, professores e servidores. Atualmente, a legislação proíbe instituições federais de ensino de doar ou ceder imóveis gratuitamente, independente da finalidade. A proposta altera essa regra ao reconhecer que essas entidades fazem parte da própria comunidade universitária e contribuem para a missão acadêmica, o debate interno e o desenvolvimento institucional. A relatora do projeto, deputada Dandara, do PT de Minas Gerais, explica que hoje esses grupos precisam pagar taxas para utilizar os espaços das universidades, mesmo quando se reúnem para atividades internas. Segundo ela, o projeto vem justamente para garantir esse uso sem custos.
2: A de garantir a cessão de espaços da universidade à sua comunidade acadêmica, ou seja, professores, estudantes, técnicos, sem ter que cobrar uma contrapartida de volta, porque infelizmente alguns regramentos exigiam pagamento de taxas. Não se imagina os estudantes tendo que fazer uma reunião do conselho do curso, a convocar uma assembleia com todo o curso e ter que pagar para usar aquele espaço que é da universidade.
1: A deputada também destacou que a Constituição Federal assegura a autonomia universitária. Por isso, algumas universidades já resolveram essa questão internamente, por meio de decisões dos conselhos superiores, enquanto outras ainda enfrentam dificuldades para avançar nesse tema. O texto, que trata da disponibilização gratuita dos espaços das universidades para suas entidades, já foi aprovado pelo Senado e segue agora para análise na Comissão de Constituição e Justiça da Câmara. Da Rádio Câmara de Brasília, Júlia Lopes.
0: Votação.
3: Podem votar proposta que exclui construção e reforma de escolas do limite legal de gastos orçamentários. O repórter Antônio Vital tem as informações.
5: Ganhou o regime de urgência e pode ser votado a qualquer momento no plenário da Câmara, projeto que tira dos limites de gastos do arcabouço fiscal os recursos destinados ao programa do MEC responsável pela construção e reformas de escolas de educação básica. O projeto apresentado pela comissão especial que analisou o Plano Nacional de Educação exclui esses gastos dos cálculos do resultado final, que é a diferença entre as despesas e as receitas do setor público. De acordo com a deputada Tabata Amaral, do PSB de São Paulo, que presidiu a comissão especial e assina o projeto, os recursos do Programa Nacional de Infraestrutura Escolar virão dos royalties de petróleo e gás. A justificativa apresentada para excluir esse total dos limites do arcabouço fiscal decorre da necessidade de ampliar os investimentos nas escolas. Para a presidente da comissão especial, isso vai ajudar a alcançar as metas previstas no Plano Nacional de Educação para os próximos 10 anos. Com regime de urgência, o projeto pode ser votado diretamente no plenário da Câmara, sem passar pela análise das comissões permanentes da Casa. A urgência foi aprovada de maneira simbólica, mas foi criticada por deputados da oposição. Para o deputado Bigo Nunes, do PL do Rio Grande do Sul, a proposta desrespeita os limites dos gastos públicos.
7: O PL orienta não, porque existe aí um aumento velado, indireto, para estourar o teto de gastos públicos. E nós somos contra estourar o teto de gastos públicos. Precisamos colocar ordem, disciplina e respeito aos gastos públicos.
5: Já o relator do projeto, o deputado Moses Rodrigues, do União do Ceará, disse que a exclusão dos gastos do arcabouço vai permitir investimentos de 280 bilhões de reais nas instalações físicas das escolas da educação básica. Segundo ele, 15% do total serão investidos na melhoria das universidades e institutos federais.
8: Nós estamos garantindo 280 bilhões de reais para a educação brasileira nos próximos 10 anos, para que nós possamos garantir que todas as metas do Plano Nacional sejam atingidas. Nós encontramos esse recurso dentro dos recursos extraordinários do pré-sal, e aí todo o excedente do pré-sal nos próximos 10 anos, ele seria colocado fora do arcabouço fiscal, viriam a atender toda a demanda de infraestrutura escolar no Brasil.
5: Ainda não há data para votação no plenário da Câmara do projeto que tira dos limites de gastos do arcabouço fiscal os recursos destinados à construção e reformas de escolas públicas. Da Rádio Câmara de Brasília, Antônio Vital.
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12: Transportes.
0: Os deputados analisam proposta que pode aumentar a punição contra a perturbação do sossego com níveis de ruído de caixas de som, carros e motos. O repórter José Carlos Oliveira tem as informações.
13: O deputado Hugo Leal, do PSD do Rio de Janeiro, apresentou projeto de lei para agravar as sanções contra quem perturba o sossego alheio por meio de barulhos estridentes, como o uso de caixas de som com volume elevado ou a descarga aberta de carros e motos. A proposta altera a Lei de Contravenções Penais e o Código de Trânsito Brasileiro. Hugo Leal apelidou o texto de Lei do Sossego.
14: Estamos ampliando essa punição, inclusive saindo a multa de R$ 1.000 até R$ 500.000, para aqueles casos, por exemplo, eventos não autorizados. No CTB, para som, também carros com som, e para descargas, aqueles aí, as famosas motocicletas que tiram o miolo e fica aquele barulho ensurdecedor. Então nós estamos também ampliando a multa, a suspensão da carteira, né, da carteira de habilitação.
13: Segundo Hugo Leal, dados da Organização Mundial de Saúde mostram que níveis de ruído acima de 50 decibéis podem causar efeitos físicos como dores de cabeça e irritabilidade, e também emocionais, como ansiedade e depressão. A intenção da proposta de lei do sossego é prevenir esses danos à população.
14: Na realidade, tem a ver com perturbação do sossego lá senso, ou seja, no seu sentido mais amplo, né? Que não há uma coisa que mais incomode e que mais afeta a saúde mental das pessoas é você estar no seu descanso ou até no seu trabalho e ter um som alto, ter um veículo ou uma motocicleta, né? Quem nunca foi cortado dentro da sua fala, dentro da sua casa, com um barulho, aquele barulho estridente? Então, nós propusemos aqui um PL do sossego, ou seja, da perturbação do sossego.
13: A proposta ainda está em fase inicial de análise da Câmara e vai passar pelas comissões de Viação e Transporte, de Constituição e Justiça, antes da votação final no plenário. Da Rádio Câmara de Brasília, José Carlos Oliveira.
12: Agricultura.
4: Avança na Câmara projeto que proíbe conversão de leite em pó importado para a forma líquida pela indústria de alimentos. A repórter Maria Neves explica por que a medida foi proposta.
15: A Comissão de Agricultura da Câmara dos Deputados aprovou o projeto que proíbe a conversão de leite em pó e outros derivados importados para a forma líquida para uso em indústrias, laticínios ou qualquer outra empresa alimentícia. Atualmente, segundo o autor, deputado Zé Silva, do União, União de Minas Gerais, a indústria alimentícia utiliza leite em pó reconvertido na elaboração de produtos como queijos, iogurtes, leite condensado e creme de leite. Como o leite em pó importado é mais barato, de acordo com o parlamentar, essa prática traz prejuízos para os produtores nacionais. Segundo Zé Silva, os pecuaristas brasileiros estão vendendo o leite a um preço menor que o custo de produção. Produzir um litro de leite, de acordo com ele, custa R$ 2,00 e o produto estaria sendo vendido a R$ 1,50.
11: Ao proibir o consumo e a reconstituição de leite, seus derivados, soro, por exemplo, em pó, de origem importada, nós vamos forçar os laticínios, forçar as indústrias a comprar o leite brasileiro. Esse leite brasileiro, ele tem melhor qualidade e vai garantir também ao consumidor um produto de melhor qualidade e também de preço mais baixo. O consumidor brasileiro, ele tem o Brasil entre os 5 maiores produtores de leite do mundo. O mundo inteiro protege os seus produtores e nós precisamos fazer essa mobilização no Brasil. Afinal de contas, é 1.100.000 produtores, 5 milhões de pessoas que estão trabalhando.
15: Zé Silva explica que no ano passado o Paraná adotou uma lei semelhante, que proíbe a conversão para a forma líquida do leite em pó importado para uso industrial. De acordo com o relator do texto, deputado Welter, do PT do Paraná, a medida já apresenta resultados. Segundo afirma, desde a entrada em vigor da lei, houve uma redução de cerca de 50% das importações de leite em pó no estado. Além disso, Welter afirma que ocorreu uma interrupção na trajetória de queda do preço do leite e os preços do produto já começaram a se recuperar no mercado. O projeto que proíbe a conversão de leite em pó importado para a forma líquida pela indústria de alimentos ainda será votado pela Comissão de Constituição e Justiça. Da Rádio Câmara de Brasília, Maria Neves.
12: Relações Exteriores.
16: Plenário da Câmara ratifica acordo internacional sobre compra, venda e manutenção de aeronaves civis e seus componentes. A repórter Daniele Lessa acompanhou a votação e tem os detalhes.
27: A Câmara dos Deputados aprovou o projeto para ratificar a adesão do Brasil a acordo internacional da Organização Mundial do Comércio sobre o comércio de aeronaves civis. O projeto foi enviado ao Congresso pelo Poder Executivo, que defendeu a adesão ao acordo como algo positivo para atrair investimentos na indústria nacional de aviação civil. Com a aprovação, o Brasil passa a integrar um conjunto de regras internacionais que tratam da compra, venda e circulação de aeronaves civis e seus componentes, incluindo serviços de manutenção e reparo. Esse acordo está em vigor desde 1980 e conta hoje com 33 membros, incluindo Estados Unidos, União Europeia e Japão. Entre os principais pontos, o acordo prevê a eliminação de tarifas de importação para aeronaves civis e diversos itens do setor, como turbinas, simuladores de voo e equipamentos de bordo. Também estabelece diretrizes para reduzir barreiras comerciais e garantir condições mais previsíveis para o mercado. Relator da proposta na Comissão de Viação e Transportes, o deputado Júlio Lopes, do PP do Rio de Janeiro, disse que o acordo aumenta a segurança jurídica e insere o Brasil de forma mais ativa nas decisões globais sobre aviação civil. Ele destacou também os efeitos positivos no setor aéreo.
17: Para o setor de transporte, os efeitos são diretos. Redução de custos operacionais para as companhias aéreas, facilitação do acesso a insumos e tecnologias, estímulo à modernização e à expansão da frota nacional, com impactos positivos na conectividade e na qualidade dos serviços prestados à população.
27: Na balança comercial brasileira, o comércio de produtos cobertos pelo acordo movimenta cerca de US$ 41 bilhões por ano. Os principais parceiros do Brasil nesse setor são Estados Unidos,

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2: Alô, alô, meus queridos ouvintes. Está começando o Bailão Show, aqui com Douglas Pereira na voz, para animar seu dia do começo ao fim. Prepare o coração, porque hoje é só muita energia boa e o melhor do bailão sertanejo para você cantar, dançar e se apaixonar. Lembre-se, a vida é feita de momentos felizes, e aqui é o seu lugar para celebrar cada um deles. Agora, sem mais demora, vamos juntos nessa, com Milton e Marcos, cantando do forró, Não Abro Mão.

Eita galera, acabamos de curtir Essa Menina é um Tchan, com César e Paulinho, que, você sabia, começaram a carreira como parceiros de escola? Aqui no Bailão Show, com Douglas Pereira, já vai preparando o coração, porque agora vem Eu e o Sabiá, de Rick Renner, dupla que já fez sucesso até com música de novela.

0: vibe gostosa, com Teodoro e Sampaio cantando A Empregada. Sabia que essa dupla já começou tocando em festas de família antes de estourar? Aqui no Bailão Show com Douglas Pereira, a gente só traz o melhor do sertanejo raiz pra você. Agora, segura essa energia que vamos para o intervalo. Mas já já, a festa continua.
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0: E aí, galera do Bailão Show? Aqui quem fala é Douglas Pereira, de volta com tudo pra animar seu dia. Agora, prepara o coração que vem aí Truco na Casa do João. Sucesso de Teodoro e Sampaio.
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vibe gostosa, com Eduardo Costa, e seu sucesso Sapequinha. Sabia que ele começou a carreira tocando em barzinhos, antes de estourar? Aqui no Bailão Show com Douglas Pereira, já prepara o coração, que agora é a vez do Rio Negro e Solimões, com Peão Apaixonado, que faz sucesso até nos rodeios mais animados do Brasil.

0: Eita, que energia! Acabamos de curtir Seu Pai Pirou com Jovelino Lopes e Marcel. Sabia que o Jovelino já começou na música ainda criança, cantando na feira da cidade? Aqui no Bailão Show com Douglas Pereira, a festa não para. Agora, vamos dar aquela pausa rapidinha, mas já já voltamos com tudo. Fique ligado.
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0: Estamos de volta com tudo no Bailão Show. Prepare o coração, porque agora vai rolar Rick Renner com a Super Moleca.

vibe boa com Gino e Geno em Indo pra Goiânia. Sabia que esses irmãos começaram tocando na garagem de casa? Você está no Bailão Show com Douglas Pereira. E agora já prepara o coração, porque vem Teodoro e Sampaio com Na Barra da Saia, dupla que arrasa e já coleciona vários hits nas festas sertanejas.

0: aí, galera? Acabamos de curtir Lobisomem Apaixonado com Teodoro Sampaio. Sabia que essa dupla começou a carreira tocando em barzinhos pequenos e conquistou todo o Brasil com muito talento? Você está no Bailão Show com Douglas Pereira. E agora vamos para aquele intervalo rapidinho. Fica ligado que já já tem mais sertanejo de primeira pra animar sua festa.
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0: E aí, galera? Aqui é Douglas Pereira de volta com tudo no Bailão Show. Preparados? Agora no ritmo do trio Parada Dura, com o Doutor e a Empregada. Vamos que vamos!